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1: Sintonia então de RC, bom dia para Boca de Trigo, mano, hoje de Inês, a sintonia amiga. Bom dia, caro vinte, espero que eu tive uma excelente noite de sono, uma excelente noite de trabalho. Também o que é executivo de trabalho agora, a Rádio Comunitária, a fazer votos, vou ter um ótimo dia. Então, aquele abraço para Boa, nota começa agora mais o número da manhã RC, para o Magazine Matinal e na Boa Rádio Comunitária de Espargos, diretamente ali de África 70. Pois é, caro.

8 até 12, manhã RC, 12 em quarta agenda, informações 13h30 até 15h à localidade, 18 em quarta agenda e 18h30 programa religioso, que é ali que nos menu para este dia de hoje. Nota saúde a todos nos ouvindo, com votos de um ótimo dia e que tudo está a correr direito nesse dia de hoje. Tudo quem já está no trabalho, que está para trabalhar mais um bocadinho, bom dia de trabalho. Tudo quem está na casa, está a gozar mais um dia de férias ou um dia de folga, bom dia de descanso, para saber recuperar energias. Para tudo no estudante que está na reta final, está na prova final, boa sorte. Para tudo aniversariante nesse dia de hoje, parabéns, muita saúde, muita paz, felicidade, saúde e prosperidade. Não também tem a cadeia regional de saúde, passou da tua gente com vozes de um bom dia. O hospital também passou da tua gente com vozes de um bom dia. Para doentes, votos de uma rápida melhora e de um rápido regresso ao ativo. Senhoras e senhores de negócios, um bom dia de venda, que deve ser um dia produtivo, e também, senhores de volante, um bom dia de trabalho, que deve ser um dia de trabalho também produtivo, senhoras e senhores de negócios. 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Vou começar agora mais uma edição desse espaço matinal, manhã RC, edição então para hoje. 21 km/h, céu limpo. Para toda esta terça-feira ali, temperatura tem estado entre 24 a 26 graus centígrados. Pois é, para toda esta terça-feira ali, temperatura tem estado entre 24 a 26 graus centígrados. Linha sim, temperatura está no 24 graus, umidade 79%, vento de 21 km/h, céu limpo. Para esta terça, temperatura tem estado entre 24 a 26 graus centígrados. Bom dia, fica-me a noite até meio-dia.

Presença então de Denis Graça, caro ouvindo, hoje dia 23 de junho, vésperas de São João, né? Mas nada dá também dizer vésperas de São João e vésperas de São João, né? Agora, festas de São João, onde é que ele é mais digamos, mais dinâmico, ele começa a dias, por exemplo, na Cabo Verde, na zona do Conselho de Porto Novo, na Ilha Brava, que é a zona onde aquele festa é mais forte, tendo em conta que esses festas do município, mas na tudo quanto Cabo Verde, para tudo de Ilha de Cabo Verde, tem festa de São João Batista. 23 de junho é dia 174 do ano no calendário gregoriano, falta 121 dias para final de falta então, te ajudando para trás, 121 dias mesmo. Está falta 174 dias para a final de esse ano civil de 2026. Hoje é dia do Atlético, hoje é dia do atleta olímpico, dia universal olímpico, dia mundial do desporto olímpico, dia do lavrador, dia das Nações Unidas para o Serviço Público, dia internacional das mulheres na engenharia, pois é. Esse dia ali é o dia de um data de coisa. Esse dia 23 de junho, então, é dia do atleta olímpico, dia universal olímpico, dia mundial do desporto olímpico, dia do lavrador, dia das Nações Unidas para o Serviço Público e dia internacional das mulheres na engenharia. Esse dia de hoje, dia 23 de junho. A nível litúrgico, hoje é dia de São José Cafasso, o Santo da Forca, nascido em Castelnuovo de Asti, na Itália, no ano de 1811, onde também nasceu o grande São João Bosco. José era filho de pais camponeses e foi o terceiro de quatro irmãos. Desde criança sentiu-se chamado ao sacerdócio, que foi se tornando cada vez mais forte no decorrer da sua vida com Deus. Entrou para a formação sacerdotal e se tornou padre aos 23 anos. Em 1834 destacou-se no meio de tantos por seu amor por pobres e zelo pela salvação das almas. Depois de comprovado e dedicado trabalho na Igreja de São Francisco, em Turim, José assumiu com toda a sua bagagem de pregador, confessor e iluminado diretor espiritual, a função de reitor e formador de novos sacerdotes. Bento XVI disse que este santo instituiu uma escola de vida e de santidade sacerdotal. Dom Bosco foi um dos vocacionados que desfrutou das formações e aconselhamentos deste santo, pois como um sacerdote sintonizado ao coração do Cristo Pastor, sabia muito bem colocar a sua cultura eclesiástica, dons e carisma a serviço da salvação do próximo. Foi ainda um grande apoiador e financiador das obras de São Bosco com os jovens. Dentre tantos ofícios assumidos por este homem incansável, despontou José Cafasso na evangelização dos condenados à forca, tanto assim que ficou conhecido como Santo da Forca. A definição trata-se diretamente da sua obra ao lado dos condenados à morte nas prisões, Lenuevo, de Turim. O local foi transformado em um museu, memorial das condições humilhantes em que viviam os encarcerados. Padroeiro dos presos, José Cafasso sempre usava de imensa misericórdia, poderoso veículo do amor paterno e consolador de Deus. São José faleceu em 1860, aos 49 anos. 35 anos mais tarde iniciou-se o processo de beatificação no Tribunal Diocesano de Turim e ele foi canonizado em 1947, juntamente com São João de Brito. Assim no flob desse dia 2, desse festa litúrgica que te marca esse dia 2, hoje é dia de São José Cafasso, Santo da Forca. Também hoje é dia do atleta olímpico, dia universal olímpico, dia mundial do desporto olímpico, dia do lavrador, dia das Nações Unidas para o Serviço Público, dia internacional das mulheres na engenharia. Galeação DRC, bom dia, boa escuta.

0: frumos.
1: Entre nós, ali de Boogie Martins, esse grande senhor da música, esse Boogie, então, né? Esse nova vaga, né? Esse nova coqueluche da música cabo-verdiana. Nota, seguimos a boa ali na Rádio Comunitária dos Parques, boa 88.1 FM, sempre boa sintonia amiga, mantém ligado manos e na boa ERC. Vamos a isto, vamos a alguns factos históricos. É que te marquei 23 de junho, mal no Flóvio, hoje vésperas de festas de São João Batista. Eu comecei então no ano de 1812, no Flóvio de Guerra Anglo-Americana de 1812, a Grã-Bretanha revoga as restrições comerciais americano, eliminando assim uma das principais razões para ir à guerra. Em 1828, Rei Miguel I de Portugal usurpa a coroa da sua sobrinha, a Rainha Maria II de Portugal, dando início às guerras liberais. Em 1865, Guerra Civil Americana, em Fort Towson, no território de Oklahoma, o brigadeiro-general confederado Stan White entrega o último exército confederado significativo. Em 1868, máquina de escrever Christopher Latham Sculls recebem um patente para uma invenção que ele chamou de typewriter. Em 1894, fundação do Comitê Olímpico Internacional na Sorbonne, em Paris, por iniciativa do barão Pierre Coubertin. Em 1903, Segunda Guerra dos Balcãs, os gregos derrotam os búlgaros na Batalha de Doiran. Em 1914, Revolução Mexicana, Pancho Villa toma Zacatecas de Victoriano Huerta. 1914, toma posse em Portugal o 7º governo republicano, chefiado pelo presidente do Ministério Bernardino Machado. 1919, Guerra de Independência da Estónia, derrota decisiva do Baltische Landwehr na Batalha de Cessis. Esta data é celebrada como o Dia da Vitória da Estónia. 1931, Willy Post e Harold Gatti decolam de Roosevelt Field, Long Island, na tentativa de circunavegar o mundo em um avião monomotor. Em 1940, inauguração da exploração do mundo português em Lisboa. Em 1940, Adolf Hitler faz uma excursão de 3 horas pela arquitetura de Paris, com o arquiteto Albert Speer e o escultor Arno Brecker em sua única visita à cidade. Em 1941, a Frente Ativista Lituana declara independência da União Soviética e forma o governo provisório da Lituânia. Dura apenas brevemente, 2 dos nazistas ocuparão a Lituânia algumas semanas depois. Em 1953, criação do município brasileiro de Crisalândia, no estado de Tocantins. De 1956, a Assembleia Nacional Francesa dá o primeiro passo na criação da comunidade francesa, aprovando a Lei Cadre de Fer, transferindo uma série de poderes de Paris para governos territoriais eleitos na África Ocidental Francesa. Em 1959, o espião condenado do projeto Manhattan, Klaus Fuchs, é libertado após apenas 9 anos de prisão e autorizado a emigrar para Dresden, Alemanha Oriental, onde retoma sua carreira científica. Em 1960, a Food and Drug Administration dos Estados Unidos declara Enovit como a primeira pílula contraceptiva oral combinada oficialmente aprovada no mundo. Em 1961, Guerra Fria, entra em vigor o Tratado da Antártida, que estabelece a Antártica como uma reserva científica e proíbe a atividade militar no continente. Em 1969, IBM anuncia que, a partir de janeiro de 1970, o preço dos seus softwares e serviços será avaliado separadamente do hardware, criando assim a moderna indústria de software. A moderna indústria de software. Em 1972, escândalo do Watergate, o presidente dos Estados Unidos, Richard Nixon, e o chefe de gabinete de Casa Branca, Haldeman, são gravados conversando sobre o uso ilegal da Agência Central de Inteligência para obstruir a investigação do FBI sobre as invasões do Watergate. Em 1985, Uma bomba terrorista explode no aeroporto internacional de Narita, perto de Tóquio. Uma hora depois, o mesmo grupo detona uma segunda bomba a bordo do voo 182 da Air India, derrubando o Boeing 747 na costa da Irlanda, matando todos os 329 a bordo. 1991, Moldávia declara sua independência da União Soviética. Em 1991, a Sonic the Get Hot é lançado na América do Norte, na plataforma Sega Genesis, dando início à popular franquia de videogames. Em 1996, o console de videogame doméstico Nintendo 64 é lançado pela primeira vez no Japão, com Nintendo vendendo 3,93 milhões de unidades em todo o mundo. Em 2014, as últimas armas químicas declaradas na Síria são enviadas para destruição. Em 2016, Reino Unido aprova em um referendo a sua saída da União Europeia, 52% a 42%. Em 2017, um sério de ataques terroristas ocorre no Paquistão, resultando de 96 mortos e 200 feridos. 2018, 12 meninos e um assistente técnico de um time de futebol da Tailândia ficam presos em uma caverna inundada, levando a uma operação de resgate de 18 dias. 2024, ataques terroristas coordenados no Daguestão, Rússia, deixa 28 mortos.

0: falei, Diogo, o que tem uma hora assim, uma hora assim, o meu canto termina de receber aquele prémio.
1: Com aquele sentimento.
0: Jô Moku Tenem,
1: na altura, Simão Bandeira, pena na benção.
2: Acting, é mesmo isso?
1: Jô Moku Tenem, olha como é que tu me tens.
0: Exatamente.
1: Tá amarrado?
2: Yeah, tá mesmo.
3: Homens criam hábitos, hábitos criam futuros. Comportamento número um que gera sucesso em qualquer área da sua vida é a disciplina. Você precisa enfrentar certas dores para você construir a vida que você quer. Nem tudo vai ser fácil. Encara essas dores que lá na frente você vai olhar para a cicatriz e vai falar: valeu a pena ter conquistado isso, valeu a pena ter feito essa luta.
4: Disciplina e talento. O cara com talento e sem disciplina, ele não consegue fazer nada. O cara com 100% de disciplina e zero de talento, ele faz o que ele quiser.
5: Ninguém pode te impedir de ralar. Ninguém pode impedir você de se esforçar. Por isso que gente que é tenaz, que não desiste, dá muito mais certo do que pessoas que são talentosas.
6: O que é disciplina? É você abrir mão de um benefício imediato para um benefício futuro. Isso é disciplina. Só que as pessoas não fazem. Elas não abrem mão do prazer imediato para um benefício futuro.
7: É gente que está acostumada com a satisfação passageira, porque a gente tem essa tendência a esquecer daquilo que motivou a gente buscar aquilo. Se você ficar procurando satisfação pronta, você vai acabar viciado em droga, porque é a única coisa que dá satisfação imediata.
8: Quando você depende apenas da motivação para fazer as coisas, você vira um escravo do seu estado emocional. Se eu tô bem, eu faço coisa pra caramba. Se eu tô mal, eu não faço nada. Não é assim que funciona. É disciplina. Você tem que continuar fazendo durante um longo tempo, independente se você estar bem ou não.
9: As pessoas costumam ter uma ideia equivocada de que o sucesso é fruto de talento. Quando você imagina que o Messi, por exemplo, ele naturalmente tem aquele dom, você esquece muitas vezes das dezenas de milhares de horas que ele passa treinando, praticando para que ele consiga ser um bom jogador. Quando você imagina que o Steve Jobs, ele naturalmente tem um talento para os negócios, você esquece o número de fracassos que ele teve, o número de tentativas que ele teve que errar, aprender e fazer de novo para que ele conseguisse chegar ao sucesso. O que acontece é que o talento sem o esforço, ele nada mais é do que potencial desperdiçado.
10: É enfrentar a verdade, o que, que verdadeiramente você quer para a tua vida, né? O que, que você quer para você? O que, que você quer para a tua vida? Absolutamente tudo começa com uma visão de futuro. Absolutamente tudo começa com uma visão de futuro. Se você não consegue visualizar um futuro atraente para você, não existe um futuro.
8: Você não precisa de mais motivação. Você precisa de mais disciplina. Disciplina, foco, determinação, é isso que vai te levar para o sucesso.
4: Você escolhe uma coisa e você repete essa coisa que você se predeterminou para fazer. Tem que ser disciplinado.
7: Faça uma ação, ajuste seu pensamento, refaça essa ação. Perceba o que você fez, reconheça a sua vitória, torne isso uma atitude, atitude em hábito. O hábito vira sucesso.
5: Esquece isso de dom. Esquece isso que alguém foi tocado por alguma coisa. Para de diminuir o esforço que as pessoas fazem. O problema não são recursos. É a sua mentalidade, onde você coloca a sua força, o seu poder pessoal.
9: O sucesso não é fruto de talento inato. O sucesso é fruto de garra. Da capacidade da pessoa acordar todos os dias e se encantar com aquilo que ela faz. Se manter motivada para continuar fazendo. Em segundo lugar, que é a capacidade que a pessoa tem de apanhar, cair, levantar, aprender com essa queda e tentar de novo de uma forma melhor.
6: Ou você está no comando ou está sendo comandado. Para tudo na vida. Você está no comando do dinheiro ou está sendo comandado por ele. Você está no comando das suas ideias ou está sendo comandado pelas ideias de alguém. Ou você está no comando do tempo, das tarefas ou está sendo comandado por elas.
8: Disciplina é o nome do jogo, não é motivação. Motivação pode até ser bom para você começar, mas para você continuar, que é o que ganha jogo, você tem que ter disciplina.
4: A repetição gera perfeição. Você chega onde você quiser com disciplina.
5: Para que você se torne bom em alguma coisa, vai pelo menos 10 anos mexendo somente com aquilo. Esforço. Esforço, esforço, esforço, esforço.
7: Toma atitude, que a atitude muda o teu pensamento. E quando mudar o teu pensamento, muda quem você é. Cara, faz o que você tem que fazer.
9: Seja consciente de que se você ainda não é bom em alguma coisa, é porque você não perseverou o suficiente.
4: Você precisa entender de uma vez por todas que menos é mais. Você precisa se concentrar em poucas coisas e nas coisas que são mais importantes para você. O que de fato você quer? O que de fato vai promover a mudança na sua vida? Você precisa estar focado nisso.
6: Então, primeiro para com esse negócio, ah, como que eu faço que eu não tenho talento? Você tem, ainda não descobriu. Mas enquanto você não descobre, vai na força, vai na disposição, vai na determinação, vai no, na determinação de fazer dar certo. Isso é muito maior e mais forte do que você imagina.
4: O cara com disciplina, ele faz o que ele quiser. Por menos talento que ele seja, o que ele quiser. Então, a disciplina é tudo na vida.
8: Nada vence a disciplina de fazer a mesma coisa todos os dias. Desenvolve essa habilidade.
9: Se você praticar, se você perseverar, se ao apanhar você não desistir, continuar lutando e aprendendo com cada uma das quedas, com certeza você terá uma probabilidade de sucesso que será muito maior.
7: Porque a ação não é só pensamento. Tudo depende da sua ação.

0: Boa, boa, som é de RC, nota-me agora para títulos de imprensa escrita nacional, está começando em Forpress, a trazer Porto Novo, São João, município muito visitado nesta altura das festas do Santo Padroeiro. Porto Novo, São João, Loura e Dodoro hoje, a brilhante em noite cabo-verdiana, Fitch Casa, ainda na primeira página de Forpress, não tem... Reforma na velhice, histórias de quem dedicou uma vida ao trabalho e teme o futuro. Notei então ainda na primeira página de InfoPress, Rede das Mulheres Parlamentares promete reforçar a presença feminina na política com nova presidência da Assembleia Nacional. PSV felicita novo governo e destaca marco histórico na liderança política cabo-verdiana. Novo governo, PTS critica a composição do elenco e denuncia a exclusão de jovens e mulheres. Novo governo, PP defende prudência na avaliação do novo executivo e pede tempo para afirmação. São Nicolau Praia Branca acolhe primeira edição do fórum dedicado a desenvolvimento local. Turismo, projeto de promoção de Cabo Verde no Mundial 2026, gera dúvida sobre decisões. Ainda... Câmara de Comércio de Barlavento pede previsibilidade e maior descentralização económica. Fogo Brava e FP lança curso de restaurantes e bar para mulheres em situação de vulnerabilidade. Porto Novo Drogas, Operação Cola São João, culmina na detenção de 3 indivíduos suspeitos de tráfico de drogas de alto risco. Ainda no InfoPress, estigma e receio ainda afastam jovens do rastreio das infecções sexualmente. Associação Saúde na Comunidade faz balanço positivo da ação de rastreios na praia. São Lourenço dos Órgãos, bombeiros denunciam falta de condições de trabalho. Ainda, Porto Novo, São João, milhares de fiéis esperados na Romaria de São João Batista no município. Porto Novo, São João, inauguração da estátua de Santo Padroeiro adiada, segundo a autarquia. Ainda São Vicente, Associação Terra Tambor, concilia atividades populares com religiosa. Praia recebe em outubro, primeira edição do Filme Lab, Cabo Verde, para capacitar jovens cineastas lusófonas. Ainda na InfoPress, Desporto Mundial 2026, Cabo-verdianos em Portugal confiantes na qualificação dos Tubarões Jesus para as oitavas de final. Handball São Vicente, atleta do Mindelo, prepara-se para o Nacional depois de tetracampeonato mundial. Praia Cabo-verdianos destaca com garra dos Tubarões Jesus após empate com o Uruguai. Kevin Pina, eleito melhor em campo após golo histórico no Mundial frente a Uruguai. Handball, Rafael de Santiago, acolhe campeonato nacionais séniores masculinos e femininos em julho. Títulos Egbena InfoPress. Expresso da Gília está a trazer. Mundial 2026, visibilidade dos Tubarões Jesus obriga Cabo Verde a mudar paradigma de promoção turística, segundo ETCV. O presidente do Instituto de Turismo de Cabo Verde afirmou com a projeção internacional alcançada pelo país, através de participação de seleção no Mundial 2026, impõe uma mudança de paradigma na promoção do destino Cabo Verde. Produção industrial cresce 6,5 em termos homólogos no primeiro trimestre de 2026. O índice do produto industrial registrou um aumento de 6,5% em termos homólogos no primeiro trimestre de 2026, embora tenha apresentado uma diminuição de 8,4% em comparação com o trimestre anterior, de acordo com os dados divulgados esta segunda-feira, 22, pelo Instituto Nacional de Estatísticas, sobre as estatísticas dos indicadores do índice de curto prazo da indústria. Praia, prisão preventiva para guineense detido em Assomada por tráfico de droga de alto risco. O Tribunal Judicial da Comarca de Santa Catarina decretou prisão preventiva na manhã de hoje, 22, para um suspeito natural de Guiné-Bissau, de residente na zona de Combém, em Assomada, fortemente indiciado pela prática de crime de tráfico de drogas de alto risco. Estado de democracia e respeito pelos direitos humanos em alguns membros da Cplp não é aceitável. Jorge Carlos Fonseca considerou a Lusa que não é aceitável os estados de democracia e dos direitos humanos em alguns membros da Cplp, passando 30 anos da criação da organização lusófona. Desporto Mundial 2026, Cabo Verde entra na última jornada com o sonho intacto. Cabo Verde chega à última jornada, fase de grupos do Campeonato do Mundo 2026, com o destino ainda nas próprias mãos e a possibilidade real de alcançar 16avos de final na sua estreia absoluta na maior competição de futebol mundial. Primeira edição de FilmLab Cabo Verde, com candidaturas abertas até 22 de julho. A primeira edição de FilmLab Cabo Verde, que acontece entre 6 a 16 de outubro de 2026 na cidade da Praia, conta com candidatura aberta a partir desta segunda-feira, 22, serão selecionadas até 6 candidaturas. Gente Semedo homenageia a Seleção Nacional de Futebol, lança nova versão de Maria Júlia. O cantor Gente Semedo lançou no domingo 21 uma nova versão de Maria Júlia, uma das canções mais emblemáticas da sua carreira, em homenagem à participação da Seleção Cabo-Verdiana no Mundial de 2026. Agora nós também conectamos a DW.
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2: A outra aposta que nós vamos ter agora é imediatamente vamos viabilizar a criação de uma coisa inédita que nunca houve na história política do país.
3: Venâncio Mondlane foi eleito presidente do Anamola com maioria expressiva, reforçando o seu peso e peso de um partido que quer afirmar-se como alternativa em Moçambique. Este é o tema central da nossa Praça Pública desta segunda-feira, dia 22 de junho. Sou Brahma Darame. Na edição está Sandra Kiala.
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3: Venâncio Mondlane foi eleito presidente do Anamola com mais de 94% dos votos na primeira convenção nacional do partido que decorreu em Nampula. O único candidato, o líder consolida assim a sua posição à frente de uma formação que procura afirmar-se como uma alternativa no panorama político moçambicano. Em exclusivo à DW, Mondlane fala dos próximos passos.
2: Primeiro, nós apresentamos um manifesto com cerca de 8 pilares e um dos pilares mais fortes e que está muito bem desenvolvido é a escola de formação a escola de formação política e escola de formação em tecnologias de informação e comunicação, que é uma das armas mais fortes hoje para se fazer política no mundo moderno. Então, esta vai ser uma das grandes apostas que nós vamos ter. A outra aposta que nós vamos ter agora é imediatamente vamos viabilizar a criação de uma coisa inédita que nunca houve na história política do país, que é o chamado MOJUA, que é o Movimento Júnior Anamola, que é a organização social do partido, digamos assim, direcionada especificamente para os adolescentes.
3: Venâncio Mondlane, exclusivo à DW. Junta-se a nós nesta edição o analista político Wilker Dias. Wilker, o facto de Mondlane ser candidato único não mostra que o partido gira em torno da imagem de Mondlane? Não será ele o raio do partido?
4: Não, nós estaríamos a ser muito hipócritas se disséssemos que o Anamola não gira em torno do Venâncio. Praticamente o Anamola surge do Venâncio e dos seus seguidores automaticamente. Portanto, dizer que o Venâncio não pode ser olhado como um rei, isso seria uma autêntica mentira, não é? E este preciso momento, o que é que deve haver? É mais uma... O que poderá haver nas próximas ocasiões é uma descentralização do poder, é mais uma tentativa de colocar um outro membro mais também nos holofotes, mas em nenhum momento, por mais que isso venha a acontecer, a principal figura do Venâncio Mondlane poderá ser deixada de lado. O que tem que se fazer, e eu acho que isso virá com o tempo, é a passagem de testemunho ao longo do tempo, a afinação da máquina e demonstração que a saída de uma e outra pessoa a nível de um determinado setor não compromete aquele que é o bom funcionamento do partido. Isto é que é, esta é que é a realidade. O Venâncio é membro fundador. Enquanto ele estiver em vida, dificilmente essa imagem será apagada.
3: E Wilker Venâncio afirma que a Anamola apresentou 23 iniciativas legislativas em apenas 9 meses, superando a produção de outros partidos representados na Assembleia da República. Até que ponto isso revela a maturidade política ou também a capacidade efetiva de produção de Venâncio? Ou ele tem apresentado propostas que não são reais?
4: Para oferir se são irrealistas ou não, teríamos que mesmo ter acesso a essas iniciativas, mas acredito que é extremamente importante que todos os atores, o Venâncio Mondlane, o Anamola, neste caso em concreto, também possam submeter estas ações, essas iniciativas de lei, porque será o país que vai estar a ganhar.
3: Venâncio Mondlane referiu que entre 15% e 20% dos membros do partido vêm de outras formações políticas. Por que razão está a acontecer esta troca de camisolas?
4: Esta mudança de cadeiras ou trocas de camisolas a nível de Moçambique tem dois fatores. O primeiro fator está ligado à falta de produtividade a nível dos diversos partidos políticos existenciais em Moçambique, principalmente os partidos políticos da oposição. Não estão a conseguir acompanhar as novas dinâmicas do tempo, não estão a conseguir encontrar as melhores soluções para poder impor em si e garantir uma maior participação. A questão da confiança política também nos mesmos acaba sendo um dos fatores que entra em grande desvantagem para os partidos da oposição, pelo histórico que nós tivemos, e o posicionamento desses partidos também acaba sendo um dos fatores que deixa muito a desejar. Um outro fator, se calhar não menos importante, é a sede de mudança. Quando se traz discursos de mudança, alguns trabalhos sinônimos de mudança, como por exemplo estas iniciativas de lei e por aí vai, e este falar da língua, o carisma, também a nível dos próprios partidos políticos, isto vai trazer uma maior abrangência a nível global.
3: Muito obrigado, Wilker Dias, por se juntar a nós. O que pensa da liderança de Venâncio Mondlane e o Anamola é uma alternativa viável para Moçambique? Esta é a pergunta que colocamos hoje no nosso Facebook. Viva António de Deus, o que dizem os internautas da DW na nossa página?
5: Boa tarde, Braima, e a todos os nossos ouvintes e seguidores da DW África. No nosso Facebook perguntámos hoje na Praça Pública o que pensa da liderança de Venâncio Mondlane e se o Anamola é uma alternativa viável para Moçambique, e na já quase centena de comentários que nos chegaram e continuam a chegar, o Guto dos Anjos escreve-nos que Anamola não é alternativa viável, é sim a esperança do povo moçambicano. Já o Amada subscreve, diz que é uma alternativa, é uma esperança, é uma força da mudança. Já o Pinheiro Júnior escreve-nos que o Anamola é do povo e Venâncio Mondlane é o guia do povo moçambicano. O John escreve-nos que não há necessidade de efetuar esta pergunta. E o Alberto Felipe escreve-nos que o partido é o coração do povo moçambicano.
3: Até já, António. Um grande abraço.
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3: Mundial de Futebol aqui na DW. Neste momento decorre o jogo Argentina-Austrália, 0-0. O jogo já com quase 40 minutos da primeira parte. A Argentina venceu o seu primeiro jogo. Mas Cabo Verde continua a surpreender no Campeonato do Mundo, somando um segundo empate, desta vez frente ao Uruguai, e confirmando o bom momento da seleção, que tem sido destaque pela organização, entrega e capacidade competitiva frente a adversários de topo. Sara Arnaud faz um resumo do Campeonato do Mundo. Sara, é contigo.
7: Os tubarões azuis dependem apenas de si para chegar aos 16 avos. Em Cabo Verde, já ninguém quer acordar deste sonho. Primeiro travaram a Espanha, agora roubaram pontos ao Uruguai. Foram os tubarões azuis a marcar primeiro, viram o Uruguai a dar a volta ao resultado, mas recusaram render-se. E quando muitos pensavam que o sonho tinha chegado ao fim, Cabo Verde voltou a atacar e resgatou um empate que fez vibrar as ruas do arquipélago. Na capital, Praia, milhares de adeptos voltaram a sair à rua, porque o impossível já aconteceu duas vezes. E atenção a este dado, o primeiro gol de sempre de Cabo Verde em Mundiais foi marcado por Kevin Pina, de livre-direto, um golo que entrou diretamente para a história do Mundial e valeu ao jogador cabo-verdiano o prémio de melhor em campo. Mas Cabo Verde não é o único motivo de orgulho para a África neste Mundial. Marrocos continua a provar que o histórico quarto lugar de 2022 não foi acaso. Depois de empatar com o Brasil, venceu a Escócia e está muito perto da qualificação. O Egito também está a impressionar, venceu a Nova Zelândia por 3-1, 4 pontos em 2 jogos e caminho aberto para os 16-avos. Já a Costa do Marfim mostrou personalidade. Apesar da derrota pela margem mínima frente à Alemanha, continua viva na luta pelo apuramento. A África do Sul recuperou com o empate diante da República Checa, precisa de vencer a Coreia do Sul na última jornada, mas nem tudo são boas notícias. A Tunísia sofreu duas derrotas pesadas e está fora da competição. A África chegou a este Mundial para competir e até agora está a mostrar que também pode sonhar.
3: Obrigado, Sara. Para analisar este desempenho e as ambições da seleção cabo-verdiana na competição, ouvimos o jornalista Elvas Neves, jornalista da Rádio Nacional de Cabo Verde, Viva Elvas. Como é que cabo-verdianos viveram o jogo de ontem?
8: No jogo com o Uruguai foi uma festa enorme, à noite dentro, porque em Cabo Verde o jogo já terminou dentro da meia-noite e tal, tanto foi uma festa que durou a madrugada, porque foi o segundo resultado positivo, num jogo em que Cabo Verde soltou-se mais. Eu já sabia que ia ser um jogo em que, pelo contexto do adversário, que é um adversário que obriga a qualquer seleção a disputar o jogo, porque é muito físico, é uma seleção que não controla o jogo com muita bola, mas sim traz a velocidade, o físico e o jogo posicional também do Uruguai é muito forte no meio campo, com o Garte, com e Bentancuri e como também Fede Valverde, que são jogadores de enorme qualidade. Portanto, um grande resultado. Cabo Verde desconcentrou na parte final da primeira parte, aquele lance que falou-se muito também de fair play ou não, mas estamos numa competição em que vamos aprendendo também com o tempo, porque todos querem vencer, não se quer. Fair play é sempre muito importante falar, mas naquele momento não se pensou nisso. A desconcentração, acho que aprendemos com isso, mas não fomos abaixo, fomos já buscar força.
3: Sim, muito obrigado, Elvas, por se juntar a nós nesta edição, para dizer que no jogo que está a decorrer entre a Argentina e a Austrália, a Lionel Messi acaba de marcar um grande golo, remata a entrada da grande área, bem colocado para o fundo da baliza. Messi, que já tinha perdido grande penalidade no início da partida. Já são 40 minutos do jogo.
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3: O Tribunal Constitucional de São Tomé e Príncipe confirmou a rejeição da candidatura de Domingos Monteiro às presidenciais de julho por não cumprir os requisitos de nacionalidade exigidos pela Constituição. Uma explosão no principal terminal de gás natural do Catar fez 13 mortos e mais de 60 feridos. As autoridades garantem que se tratou de um incidente e afastam qualquer impacto nas exportações energéticas. O primeiro-ministro de Israel deu total libertação ou liberdade de ação ao exército para responder a ameaças vindas do Líbano, numa altura em que persistem tensões na fronteira, apesar dos esforços diplomáticos para travar o conflito na região. Os Estados Unidos da América suspenderam temporariamente as sanções ao petróleo iraniano até agosto, numa decisão que pode aliviar a pressão nos mercados e abrir caminho a um acordo mais amplo para o fim do conflito com Teherã.
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3: Realizar o sonho de ter casa própria em Angola está cada vez mais difícil. Os cidadãos, sobretudo os mais jovens, apontam os preços altos dos materiais de construção como um dos principais entraves. É o tema do A Nossa Voz de hoje, Manuel Luamba.
10: O sonho da casa própria em Angola é cada vez mais uma miragem. Os entraves são vários.
11: Angola é um país rico. Não tem lógico de as coisas de forma que sobe. Fica muito difícil para um jovem que não tem iniciativa para conseguir uma casa própria.
12: Não está fácil. Para ter uma casa própria é preciso ter um bom trabalho, um bom emprego, um bom salário, sim.
10: Apesar destes obstáculos, os cidadãos acreditam na materialização do sonho da casa própria, mas com a ajuda do Estado.
13: Eu só acho que para facilitar a materialização da construção, ou obtiver a cada pessoa a sua casa própria, o Estado poderia ajudar, né? Baixar primeiramente nos preços de materiais de construção. Ultimamente os materiais de construção estão muito elevados o preço. Vamos só ver no caso do cimento, dá no valor, dá por vezes valor de 10 mil kwanzas a 8 mil kwanzas.
12: Materiais de construção devem, bem dizer, no passado eram mais baixos. Atualmente os preços alteraram muito e está complicado mesmo, está difícil.
3: Mas conseguir uma casa não é o fim do problema. Em Angola, milhares de famílias que receberam casas no âmbito de projetos habitacionais públicos continuam a viver sem acesso a serviços básicos essenciais, como água potável, energia estável, saneamento, escolas e centros de saúde. Em vários projetos, estes serviços foram ligados apenas de forma provisória, aumentando os custos para as famílias.
14: É o caso do projeto habitacional de Talisson, localizado na periferia de Cabinda, que faz parte das urbanizações sociais construídas para reduzir o déficit de habitação na província. Mas, entretanto, as famílias residentes denunciaram uma crise nos serviços básicos que está a forçar muitas pessoas a abandonarem as suas residências. O morador Ruben Kimpundo, residente no projeto habitacional, lamenta a atual situação.
15: É muito triste daquilo que estamos a viver e cada vez mais a população está a vender as próprias casas, que nos deem a luz, que ajudem as crianças, pelo menos o transporte. Estamos mesmo a sofrer e cada vez mais vamos ficar sem população porque estão mesmo a abandonar por completo.
14: O abastecimento de água é atualmente feito por caminhões cisternas, mas os moradores queixam-se de que chega a faltar durante semanas.
16: Em pleno século XXI é impossível. Cidadão está a reclamar problema de água, problema de energia. São condições sociais. Está cheirando muito mal, fezes. O porquê? Não é problema da criança ou do cidadão. Porque não existe água. Os nossos quartos de banho, quando se defeca, deve se tornar água. E não, o bocado que já existe para consumir vai se tornar na pia.
14: No setor da educação, a situação é descrita como crítica, de acordo com a moradora Isabel Lando Moraes Lopes.
17: Temos também o problema das criancinhas de 5 anos que percorrem a distância de mais ou menos 3 quilômetros por dia durante a semana para vir à escola do Zongo. Nós clamamos também pela escola.
14: Outra preocupação prende-se com a tranquilidade que deu lugar ao medo e à insegurança. Os moradores pedem a instalação de uma esquadra policial ou um posto móvel nas proximidades, de modo a garantir uma resposta rápida e dissuadir a ação dos criminosos. O administrador municipal Cabinda, Luís Avelino Iebo, afirmou que o projeto recebe 1 a 2 cisternas diárias de água e que já está prevista a retoma e conclusão das obras da escola primária em curso.
18: Estes e outros aspectos já foram alvo de discussão a nível da comunidade. A questão dos transportes é um assunto que a Secretaria Provincial dos Transportes tem estado a cuidar, portanto, é um assunto que os setores afins também estão a cuidar.
14: O analista angolano Francisco Nguimbel alerta que entregar habitação sem planeamento urbano integrado compromete a dignidade das famílias e gera novos focos de pobreza.
19: A habitação não pode ser vista apenas como uma estrutura física, mas como uma parte de um ecossistema que inclui saúde, educação, transporte e saneamento.
3: Foi assim uma peça de Simão Lelo no nosso espaço A Nossa Voz. Agora centramos as nossas atenções no Campeonato do Mundo de Futebol, que está a decorrer. Neste momento, tal como tinha dito, jogo em andamento Argentina-Áustria. A Argentina a vencer por 1-0. Grande golo de Lionel Messi. Messi, neste momento, é o melhor marcador do torneio. Passa a ter 4 golos. O Rundav da Alemanha tem 3 golos e também está na lista dos melhores marcadores desta competição. Jonathan Davis David do Canadá também tem três golos. Podemos ainda destacar que Kylian Mbappé tem 2 golos, mas a França, lá está, joga mais logo depois deste jogo da Argentina frente à seleção da Áustria. Depois teremos este jogo entre Senegal. Não, temos ainda às 23 horas, hora da Alemanha, a França-Iraque. França pode aí selar a passagem para a fase seguinte. A não esquecer que França ganhou o seu primeiro jogo diante do Senegal. Isto referente ao grupo I. E ainda para completar a segunda jornada do grupo I, mais tarde teremos a Noruega a receber a seleção senegalesa. Atenção, Senegal perdeu o seu primeiro jogo diante da França. Senegal tem tudo a perder, tem que vencer o jogo contra a Noruega se quiser continuar a sonhar com a fase seguinte do Campeonato do Mundo. Noruega venceu o seu primeiro jogo, está um pouco mais folgado neste jogo contra a seleção senegalesa. Ainda na madrugada teremos Jordânia contra a Argélia. Lá está, a Argélia também perdeu o seu primeiro jogo diante da Argentina. Então a Argélia, com 3 golos de Messi. Messi fez hat-trick nesta partida. E a Argélia, a outra seleção africana, se quiser continuar a sonhar com este campeonato do mundo, tem de bater a seleção da Jordânia, tentando assim seguir em frente. E mais, amanhã, quarta-feira, volta a jogar a seleção portuguesa. Portugal que está a ferver, né? A seleção portuguesa num grande debate sobre se Cristiano Ronaldo deve ou não ser titular nos jogos da seleção de Portugal. Portugal joga amanhã no grupo K contra o Uzbequistão. O jogo também terá acompanhamento aqui na DW Português para a África. E ainda amanhã teremos Inglaterra-Gana. Um grande jogo em perspectivas. Inglaterra vai receber Gana. Inglaterra venceu o seu primeiro jogo. Gana também. Por isso vai ser um jogo muito intenso. Um jogo para acompanhar aqui com todos os detalhes, todas as informações precisas para esta partida. Então, são jogos a acompanhar aqui na DW. Em nome de toda a equipe editorial, um grande abraço. Voltamos amanhã. Até lá, pode seguir tudo em dw.com/português nas redes sociais. Um abraço.
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1: FM, som é de RC, aquele abraço, bom dia. Obrigada pela preferência e pela sintonia. Nós não teríamos uma boa de forma, tranquilo. De conduzir mais o número deste espaço. Amanhã receberia na boa 88.fm. Caro ouvindo, um abraço bem especial. Obrigada pela preferência e pela sintonia. Nós não teríamos uma boa para mais o número de manhã RC, diretamente dali da África Santa. Assim foi nos habitual viagem até a cidade alemã de Bonn. E também nos compromissos publicitários, nós voltaríamos a boa para complementar essa segunda hora. Não tive formação na Rádio Alemã. Já não tive formação na Rádio Alemã de W, não também tenho informação desportiva, horóscopo do dia e previsão de tempo a nível nacional, junto ao Instituto Nacional de Meteorologia e Geofísica. Aquele abraço, bom dia, obrigada pela preferência. Doutor Itimita e Flapabô, diretamente da África Santa. Vote para ter uma boa terça-feira, esta terça-feira de mês de junho, hoje dia 23 de junho. Vésperas de festa de São João Batista, próprio dia de São João, não? It's only na tudo Cabo Verde tem São João, e também dá também flop que é only Ilha de Sal também que está ficando fora de festa de São João, é que vai acontecer na Alto de São João, apesar de Alto de São João foi um bairro que nesse que acaba para desaparecer. Nota então, nota de atividade desde dia 21, com o Farto Tambor, na rua do Alto São João, botes de pessoas, onde 22 tinha música ao vivo, né? Hoje 23 tem desfile de tamboreiros, parques, sentido capela de Alto São João, concentração na casa para todos, 20 horas de iluminar e batucada de tambores, 21 horas tem concurso Escola São João. 24 de manhã tem procissão com Santo em direção a Alto São João, a concentração na Igreja dos Parques, 4 horas amanhã. 17 horas tem Missa Solene de São João Batista. Depois tem Rufar de Tambor, tem jantar popular com cachupa, corrida de ovo, matança de golo. 20 horas tem atividades culturais na Padre, entrega de troféus. Tem desfile temático de anos de 60, reviver memórias de festas de São João, apresentação de grupos, ainda tem música ao vivo, banda, artistas e músicos convidados. Festa de São João Batista, Liniria de Sal, caro ouvinte, ainda dia 24 de manhã, tem festa de São João, tem Zé Espanhol e Irmãos Funaná, homenagem a Toti. 24 de manhã, nos parques Olde São João. Então amanhã tem Zé Espanhol na Olde São João, acabou de perder, tem Zé Espanhol amanhã na Olde São João, para as festas de São João Batista, caro ouvinte. São João Batista é uma festa muito forte nas comunidades católicas a nível mundial. E na Cabo Verde, que está ficando fora, onde é que ele tem aquela imagem enraizada, é na Porto Novo, na Santo Antão e na Ilha Brava, porque na Porto Novo é festa de padroeiro da cidade de Porto Novo, e também na Ilha Brava é padroeiro da Ilha Brava. Também tem na São Sena, na Ribeira de Gilhão, tem na Ilha de Santiago, tudo Ilha de Cabo Verde, tem um zono, onde é que tem uma festa de São João forte, e eu iria, tem São João na mais do que um zona. Pois é, no Inassal, tem São João nas Parques e também tem São João na Santa Maria. 9 horas e 46 minutos, são aí do Rádio Comunitário dos Parques. Vou ter uma boa então que amanhã é RCE. 9 horas e 46 minutos. Não também vá para previsão de tempo para esse dia de hoje, no Instituto Nacional de Meteorologia e Geofísica, para flop que a previsão do tempo hoje, dia 23 de junho de 2026, não tem, céu pouco ou parcialmente nublado, visibilidade boa igual a 10 km, temporariamente moderado 6 ou 8 km, devido à poeira em suspensão, Vento de este, nordeste, balançoso, moderado, de 12 a 28 km/h. Temporariamente fresco, de 29 a 38 km/h. Em Barra de Vento Ocidental, durante o início do dia. Localmente fraco, de 6 a 11 km/h. Em Sota Vento, ao final da tarde. Estado de mar, ondas de norte-nordeste, de 1 a 2,5 metros. Sul-sudoeste, em sul de Sota Vento, 1,5 a 3 metros. Em sectores a oeste-norte do arquipélago, durante a tarde e noite. Temperatura máxima tem entre 28 a 30 graus centígrados, podendo atingir os 32 graus centígrados em algumas localidades de Sotavento. Informação é do Instituto Nacional de Meteorologia e Geofísica, meteorologista Carlos Muniz. Então, temperatura para todo esse território nacional, já não está no verão oficialmente, temperatura para todo esse dia de hoje na Cabo Verde também está entre 28 e 30 graus, podendo atingir 30 graus em algumas localidades de Sotavento. Som é de RC, bom dia, 9h48, já já o horóscopo do dia.

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2: Já está na hora, sintonia de Rádio Comunitária dos Parques, para o RC. Sempre um prazer estar dito, comuniquei fazer rádio para boa. Vamos ao horóscopo do dia, depois de previsão de tempo, vamos à previsão de deuses para boa. Boa que te acredita na horóscopo, não é? O que é previsão para esse dia de hoje para boa? Caro Vino, eu te comecei então no horóscopo do dia. Áries está a trazer carneiro. Cuidado com a forma de dizer as coisas hoje, uma mensagem apressada, um comentário atravessado ou uma resposta no automático poderá gerar mal-entendido com parente, irmão ou alguém bem próximo. Uma relação estável ganhará base firme e segurança, afeto que virá porto seguro fará diferença no amor, casamento em alta. Touro. Conversas sobre dinheiro, orçamento ou pagamento pedirão mais paciência. Um combinado poderá soar diferente do que foi dito. Então valerá confirmar valores, prazos e condições antes de fechar qualquer acordo. No amor, a maturidade aparecerá em atitudes concretas. Cuidado, presença e lealdade contarão mais do que promessas bonitas. Gêmeos, a comunicação poderá oscilar entre pressa e distração, por isso e-mails, recados e conversas curtas pedirão mais atenção. Evite respostas pela metade e tenha paciência com irmãos, vizinhos, colegas ou pessoas de convivência diária. O amor, projeto profissional ou plano ligado a filhos ganhará um comprometimento sério. Treine, caminhe, cuide do corpo. Câncer, brilho, otimismo, autoconfiança com Sol, Júpiter e Mercúrio em seu signo, você seguirá em fase de expansão. O dia pedirá flexibilidade em casa e com a família. Não leve tudo para o lado pessoal, organize melhor as prioridades. No amor, pense a longo prazo, uma escolha ganhará maturidade, segurança e perspectiva de futuro. Inicie um ciclo. Leão, Vênus em seu signo destacará seu brilho, charme, beleza e simpatia. Será um ótimo momento para levar uma relação a sério, transformar um talento em projeto rentável, conquistar mais espaço com elegância. Sua presença será marcante. Evite tropelos nos deslocamentos e trocas de mensagens. Prestígio, segurança e poder de atração em alta. Virgem, um pequeno encontro de informação poderá atrapalhar esta manhã. Confirme horários, releia combinados e não confio apenas na memória. O dia renderá melhor se você desacelerar e diminuir a ansiedade de querer resolver tudo ao mesmo tempo. Depois do ajuste inicial, o clima fluirá melhor no trabalho e nas decisões financeiras. Com a lua em seu signo, emoções estarão à flor da pele. Aproveite o dia para cuidar da beleza, da imagem e do seu equilíbrio. Decisões de mudança ficarão mais claras. Será um ótimo momento para assumir hábitos saudáveis e investir em um futuro brilhante. Evite agir no impulso. Com um bom planejamento, tudo dará certo. Amizades virão para ficar. Escorpião, desacelere, aumente a sintonia com a sua força interior e se prepare para embarcar em novas experiências. Será um ótimo momento para sair de férias, ampliar conexões profissionais, solucionar conflitos e iniciar relacionamentos. No amor, discrição e profundidade serão grandes aliados. Menos barulho, mais estratégia, siga a intuição, viagem à vista. Sagitário, conversas com amigos, equipes ou grupos pedirão clareza. Um recado mal interpretado poderá criar atrito à toa, inclusive nas redes. Não teme convencer ninguém de nada. Respeitar as diferenças será fundamental. A boa notícia virá de um projeto de longo prazo que ganhará base sólida e apoio de gente experiente, poder de influência e mudanças em alta. Capricórnio, os holofotes continuarão voltados para a carreira, com chance de reconhecimento, entrega importante ou conversa decisiva com chefes, parceiros e clientes. Só será preciso escolher melhor as palavras e não responder no automático, principalmente se a família também estiver envolvida no assunto. No amor, construção de longo prazo e confiança. Aquário, assuntos de viagem, curso, formalização ou convite de evento poderão ter ruídos de comunicação antes de seguir adiante. Confira datas, mensagens, inscrições e as letras miúdas de contratos ou acordos. No amor, um vínculo importante poderá amadurecer e mostrar potencial de futuro, até mesmo em uma relação à distância. Tire uns dias de férias. Por último, peixes, vida íntima, acerto de contas, financiamento, pensão, comissão ou dinheiro compartilhado entrarão em pauta e pedirão objetividade. Evite supor o que o outro pense. Fale claro para não causar mal-entendidos. Resolvido o ruído, a confiança se aprofundará e o clima ficará mais leve. No trabalho, acordos financeiros ou acertos práticos darão estabilidade. Caliação de Rádio Comunitária de Espargos, boa 88.1 FM. Assim foi o horóscopo do dia. 9:58, não teria uma boa de forma tranquila. Na mais o número de manhã, RCE. Aquele abraço. Até meio-dia, querido Rádio Comunitária. Sim.

Força Tubarão Azul nos horas de Achiga. Pois é, não está na Copa do Mundo, não está firmeza na Copa do Mundo, não está lá, não tem um jogo sexta-feira e sexta-feira, caso não ganhe, não está a passar para a próxima fase. O empate, tem um empate, pode chegar nós, dependendo do resultado que aquele jogo lá de lá. Caliação de RC, 88.1 FM, seleção depois do jogo da Miami, seleção volta para Tampa, para aquela cidade onde é que Cabo Verde tem instalado, que é na Flórida, né? Onde a seleção fazer um treino, fazer que tem pós-jogo, os jogadores fazer treino normal, que a gente fazer treino de recuperação ativa, né? Recupera esforços e depois para cá ver como você também prepara a Arábia Saudita. A Arábia Saudita é já próximo sexta-feira, 11 horas da noite, jogo tarde, né? Mas nós, se querer jogar uma hora, duas horas de madrugada, não estava firme a asa para boia, é jogo de seleção de Cabo Verde. Esse grupo de Cabo Verde está tudo em aberto, né? Espanha líder com 4 pontos, Cabo Verde tem, Uruguai tem 2 pontos, Cabo Verde tem 2 pontos e seleção de Arábia Saudita tem 1 ponto. Então, neste grupo está tudo em aberto, o que é que está a acontecer? Quem ganha neste grupo está a seguir em frente, por isso Cabo Verde saber se alguém ele seguir em frente. Ele saber também que Lodola tem uma seleção que se nome Arábia Saudita, também que é bobo, já usou a expressão brasileira que gosta do Zacheu. Saber que a seleção da Arábia Saudita também que é bobo, a Arábia Saudita saber se alguém é também de seguir em frente, também a seleção da Arábia Saudita, apesar de tudo na euforia, também é que é uma seleção fácil, uma seleção que tem bons jogadores, é um país que tem investido cheio no futebol nos últimos tempos. Vamos lá ver, mas pronto, se não tem que vai jogar de igual, não tem que vai assumir o jogo desse vez ali, porque não cresce na próxima fase, mal o Bista falando em conferência de imprensa, grinha assim, ilegítimo. É legítimo, não sonha estar na próxima fase do Campeonato do Mundo. Maioria de imprensa, 90%, 90%, 99% de imprensa internacional está de Cabo Verde ser eliminado na primeira fase, dois derrotas, uma Espanha e uma Uruguai, que lá era certo, eu estava da gente ter derrota na Arábia Saudita, mas imprensa, previsões, favoritismo, são outras contas. Realidade mesmo é dentro de como, que é que te conta. Então, Cabo Verde está a preparar esse jogo na seleção de Arábia Saudita e caso não vencer, não te dá um posse gigante rumo a... Não te dá um posse, não. Se não vencer, não te qualifica para a próxima fase. Jogo é sexta-feira, 11 horas da noite e durante toda a semana também acompanha percurso de treinos de seleção de Cabo Verde para esse jogo. Agora, agenda mundial. De ontem, África, 1 vitória, 1 derrota. Não tive então ontem Argentina, primeiro abri dia de ontem, um bom jogo na Áustria e Messi venceu para 2-0. Messi nem parece já ali um senhor, deve fazer 39 anos depois da manhã, mas Messi ainda está na América, obviamente não estou, não estou cheio de saudade de Messi, porque ainda não está da panoia Messi, está a jogar na Europa, tranquilo. Messi na América nunca te pôde ir alto a jogar, porque nunca tem acesso a futebol americano, mas Messi ainda é Messi. Talvez o melhor jogador de que planeta Terra já tive todos os tempos, e o melhor jogador de nossa geração ou ia a jogar. Obviamente que tem esse briga, Cristiano Ronaldo, Messi, mas dois grandes jogadores, não sei quem que é melhor, sempre cada um está a ter a sua opinião, mas nós, desde geração ali, não temos que agradecer a Deus para se todo na geração ali, porque é Messi e Cristiano Ronaldo, a bola, dois astros de futebol. E Messi é diferenciado. Messi ainda está pegando a bola. É Messi. Argentina vence a Áustria para 2-0, dois golos de Messi. França vence Iraque para 3-0, dois golos de Mbappé. Noruega vence Senegal para 3-2, dois golos de Haaland. Argélia vence Jordânia para 2-1. Este jogo ali não ia 3, não ia Argentina-Áustria, não ia França-Iraque, não ia Noruega-Senegal, Jordânia-Margélia era uma hora de madrugada, era tarde, e depois também Jordânia-Margélia, que era um jogo que tinha aquele pimenta especial, talvez tinha aquele pimenta especial, não podia ter ficado para o jogo ali, mas o que é que não podia flop, que França-Iraque sem chance para Iraque, França venceu 3-0, mas podia ser mais, Mbappé marca 2 golos, Dembélé marca aquele outro. Noruega, Senegal, 3-2 para Senegal, mas seleção de Senegal deixa muito a desejar num capítulo de defensivo. Seleção de Senegal facilita muito a defender e depois também recupera tarde, mas França, mas Noruega foi igual, tinha o erro defensivo para alto nível que pôde ser dado. Koulibaly tenta fazer um Mundial para esquecer e depois ganha equipas. Estás a jogar na Noruega, ele com uma seleção muito forte, mal da França, mas a Noruega tem o Ursens,
tem Odegaard de Arsenal, tem Haaland, que é a melhor ponta de lança que nem assim não tem no mundo, a melhor ponta de lança, Haaland marca dois golos, entre os jogadores de Noruega, tem contra uma equipa que tem contra Haaland, vou acabar de dizer se Tota falia, vou acabar de dizer se Tota falia, porque futebol de alto nível, quem que falia até paga cor. E o que é que está a acontecer? A seleção de Senegal, ainda Senegal que está fora, Senegal tem uma última palavra a dizer frente à seleção de Iraque, não estou conseguindo, estou a esperar que Senegal consiga vitória, ainda siga em frente. Argélia venceu 2-1, Argélia venceu a Jordânia, agora a Argélia está a disputa a qualificação má Áustria. África tem 10 seleção, um já tem eliminado, que é Tunísia, mas que é outra seleção africana, tudo ainda está dentro de qualificação para a próxima fase. Hoje não tem outra equipa de Gana, não tem outra equipa africana em ação, que é Gana. Vamos à agenda para hoje. Hoje, 4 horas da tarde, começa cedo, Portugal está a jogar mais Azerbaijão, 4 horas, 7 horas, Inglaterra má Gana, 10 horas da noite, Panamá, Croácia, 1 hora de madrugada, Colômbia, má, RD Congo. Bons jogos para hoje. Portugal, depois de empate, má Congo. Portugal, que creio bem, facilita a equipa de Uzbequistão. Essa equipa treinada para Fábio Cannavaro. Vamos lá ver. Que um jogo que vai ser um jogo fácil, mas Portugal tem muito, Portugal tem mais atributos para vencer essa seleção do Uzbequistão. Mas, mano, do Tarita Flanches. Isto de favoritismo é só na boca, na como com os outros. Inglaterra gana, bom jogo. Inglaterra foi com a seleção, talvez na primeira jornada, mostrou um futebol mais esclarecido. Um futebol, que processos de jogo espetacular. Uma seleção de Gana de Carlos Queiroz, vamos lá ver o que é que vai dar. Panamá-Croácia. Croácia perde a Inglaterra, obviamente que ele está tendo essa primeira vitória. Colômbia-Macongo. Colômbia ganha, Congo empatama Portugal. Colômbia ganha Panamá, Colômbia ganha Azerbaijão, Congo empatou Portugal. A seleção disse, as duas que saber quem vai ser esse jogo, essa dá um passo importante rumo à próxima fase. Então, clique a agenda para esse dia 2, bons jogos, Portugal, Uzbequistão, Inglaterra, Gana, Panamá, Croácia, Colômbia, RD, Congo, jogos para hoje de Mundial. Também para falar, porque hoje na Polivalente Cascais, arranca mais uma edição do torneio de futsal Taça Espargos. Então, tem o Mundial, mas isto também que poder para na terra. 19h30 tem Perigoso mais Juventus, 20h20 Parry mais Sharks e 21h30 Preguiça mais X-Roots. Jogos agendado para esse dia de hoje. Caro vindo da Polivalente Cascais. Regressando para casa também, nota flop que esse fim de semana, que também nunca sei se ainda se sobe do Cedmink, nota também tem segunda mão de meios finais. Palmeira perder na casa 1-0. Ontem não ia reportagem na Tribuna Vivo, um jogo, porque não ia na reportagem, fui um juiz de vencedor equipa de África Show. Eu tive mais oportunidade, já um tive rede em alguns lances, Palmeira que entrou um bocadinho amorfa, depois sofreu gol, que alguns mudanças de mister que Palmeira consegui bem e podia ter jogado de empate. Agora ali na casa, Palmeira sabia que ele tem que ganhar para 2 golos de diferença, para lhe seguir para a próxima fase de campeonato nacional, que é finalíssima. Aquele jogo na Santo António também, o que não ia na reportagem TCV Tribuna VIP, foi um bom jogo, ao que parece foi um bom jogo, tive seu gol, tive dinâmica de jogo, o jogo parece bastante interessante. Agora, esse fim de semana, na Nascente Estás, cada época de Pornovo sabia que ele tem que correr mais um bocadinho para ele poder, que ele é quem ganha, porque o jogo fica em empate, há que tem que estar um gol fora, quem ganha está a seguir em frente no campeonato nacional de futebol. 10 horas e 10 minutos, que ali é som de Boa RC, Boa 88.fm. Então, hoje Portugal está a jogar 4 horas, bom jogo, Portugal mais um beijão. E no Polivalente Cascais, logo mais à noite, início de mais uma edição de torneio Taça Espargos em futsal. Aquele abraço, manter ligado, Manoel, bom dia. 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E nesse momento de euforia, porque nota na Copa do Mundo.

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Arviva, caros ouvintes de rádio, a nossa volta com o programa Ambiente em Destaque, o programa de toda terça-feira e proposição de quinta-feira. Hoje o programa traz um tema super relevante para nós, a Ilha de Sal, a nossa bela Ilha de Sal, e esse programa especial também que traz para o nosso auditório um especialista em programa de aves de marinha, no projeto Biodiversidade, ele que é colega e especialista, ele também que é biólogo, no se refere a Martim Santos, que é também um colega e especialista nessa área. A Bia tem destaque em 2026, esta começa nesse ritmo de Bird, música de Bob Marley. Portanto, senhor sintoniza na rádio e senhor se quer participa também, liga ali para a rádio para o número 241-3555 e dê a contribuição. Portanto, no auditório, o super repito, não tem Maldino Santos, ele que é colega e ele que também é especialista no programa de aves marinha. Ele também fala conosco sobre o processo de maneira que ele trabalha aves marinhas, tudo recolha de dados e contagem de população sobre que essa colónia e também, curiosamente, o que significa aves marinhas e alguns conceitos que ele também retrata.

Presente, acredita-me, já você sintonizado nesse programa Ambiente em Destaque. Você está acompanhando ali na Rádio RCE, Rádio Comunitário de Espargos. Meu nome é Alcides Cimeiro, meu educador ambiental, na companhia de Maldino dos Santos, que é especialista nas questões de aves marinhas.

Desejo já um dia muito feliz, um terça-feira perpleto de realizações, e falando em realizações, hoje completa mais um ano de vida, 31 anos na costa, e agradeço a Deus pela imensa saúde e disponibilidade por estar na nossa presença mais uma vez.

0: Bom dia, Malini.
1: Bom.
0: Muito bom dia e obrigado pela presença. Malini, antes de mais, falando um pouco de boi e essa paixão para aves.
1: Bom dia, Alcides. Antes de mais, parabéns. 31 anos de vida para.
0: Obrigado, obrigado. Ah, bom, tem animais, né? Obrigado.
1: Bom, sobre aves marinhas, me. Mantra, para falar de mim mais ou menos, né, assim, mantra na biologia, ele é um paixão, assim, um gajo que tem para a natureza, assim, basta estudar na São Vicente. Então, depois, agora, me está a viver na sala, me está a viver na sala mais ou menos, me disse em Cláudio, me está a viver na sala uns mais de 20 anos, então, acabou, vou voltar para a sala, depois eu tenho a contribuir em relação a. Ele é um ilha, é turístico, então, aquele parte lá é um bocadinho, tipo, ainda é um bocadinho negligenciado, hoje em dia já tem mais visibilidade, então. Acaba para voltar a ir e para dar a contribuir para a da pessoa já conhecer mais um bocadinho sobre a natureza, sobre aves, não só aves, tartaruga, plantas, não tem uma riqueza espetáculo aí na sala.
0: Bem, Maldina, então, há bocado você falava de aves marinhas, mas na verdade é aves no geral. E qual que é a diferença entre aves marinhas e outras aves?
1: Sim, não te acaba para aí na sala não te acaba para trabalhar sobre aves no geral, assim, mas. Principalmente focado, a maioria de nós esforço principalmente focado nas aves marinhas, que é daquele tema, ele tem mais show ameaça porque ele acaba para. Como é, tipo, a diferença entre aves e aves marinhas, por exemplo, até aves terrestres, que é, por exemplo, até aves marinhas, esse, por exemplo, esse está a viver na mar. Esse está bem para a terra apenas para reproduzir, pois agora está a viver na mar, ou seja, está a passar, por exemplo, 3 meses na terra até reproduzir. Depois que tudo que ele tem está passando na mar, está a comer, está a beber água do mar, está a alimentar de peixe, lulas e etc. Está acaba para mesmo dormir, por exemplo, está acaba para dormir na água do mar. Tudo o que está a fazer mesmo, então, isso tem certas adaptações mesmo, moda que quer dizer, se tem mais de penas, por exemplo, mais muito mais de penas do que as aves terrestres. O que te acaba para dar uma impermeabilidade, mas também te acaba para reter calor dentro desse corpo. Então, da hora que você está em contato na água, acho que até perder tanto calor, isso fica mais quente. E também isso tem um gordura que está a produzir, e isso acaba por esfregar assim na asa, te acaba por tornar aquela asa impermeável, que é uma daquelas outras adaptações que se tem em relação. E um xixi, um bocado, até em termos de alimentação também, isso tem um bocado de adaptações que te permite isso, por exemplo, caça peixe, mergulha, por exemplo, mergulha fundo. Então, esse é um X de adaptações que te permite isso tudo, te realiza aqui as atividades lá.

0: Alguns mesmo até dos Estados Unidos, Canadá, ainda se também por aí, meio pouco, mas a maioria é da Europa, aquela zona da Europa. Esta que eu bebi por aí durante aquele período de passar aquele inverno, porque inverno lá é mais rigoroso. Então se acaba bebendo por aí, aquele botem calor, botem mais disponibilidade de comida e para isso. Então, claro, também aquele abundância também daquelas aves migratórias também na sala. Acaba por depender também do período de chuva. Quando mais chuva vou ter mais água vou ter disponível para isso. E mais aves migratórias vou ter. E sungatanganota, acho, e número de aves migratórias assim registrado aí na salta passou de 80, 80 espécies.
1: Muito bem. Tem alguma surpresa de algum registro de algum tipo de aves que, pronto, nunca te esperava ter na ilha, mas foi uma surpresa e foi alguma descoberta nos últimos anos?
0: Por exemplo, aves marinhas, quando não comecei a trabalhos, eu te falei aves marinhas, vou te falar de rabo junco, cagarra e João Preto, que é. Sim, que daí esses nomes, comuns. João Preto, Pedreirinho e Pedreiro. Aquele nome comum ele acaba por varia de ilha para ilha, mas em algumas ilhas, por exemplo, Pedreiro, por exemplo, em algumas ilhas acaba na Seniglau, se acaba por usar supleto e fogo. Sim, então estou pet e good. Então botei que as aves marinhas lá na sala tinha pouca informação sobre isso. E a pessoa está a falar, ah, a sala podia ter talvez um ou dois ninhos que tem mais. Mas quando não comecei a trabalhar, não comecei até. Te encontrei agora em si só para aves marinhas, não tem registro de 550 ninhos aí na sala. E na sala e daqueles maior colónia. Não tem na Cabo Verde e na África Ocidental. Então, aquele só para ter uma ideia, por exemplo, ele acaba por ser uma surpresa para nós, mas também a nível internacional também, porque ele acaba por dar uma importância a nível de conservação de aves, tanto que agora não tem duas áreas aí na sala que é considerado a nível internacional áreas importantes para aves, ou seja, área importante para aves a nível internacional para a conservação de aves,
1: Muito bem.
0: que é Serra Negra e Ilhéu Rabo Junco. A nível de quizodaves, por exemplo, ou quilotron, por exemplo, não tive de fazer um trabalho sobre atlas de aves nidificantes. Um daqueles surpresa mesmo foi o registro de uma espécie de galinha d'água. Se vê a galinha d'água, uma espécie que está reproduzida na sala. Aquilo também acabou por ser uma boa surpresa também.
1: E em termos de turismo, qual que é a relação entre aves, principalmente aves marinhas, com o movimento de turismo e movimento económico na sala?
0: Tipo, a nível daqueles ameaças, já falei, por exemplo, já começou para aqueles ameaças, não tem, por exemplo, dentro daqueles aves marinhas, por exemplo, boa parte daqueles colónios está dentro daqui de áreas protegidas aí na sala. Mas um daqueles ameaças, por exemplo, e dar, por exemplo, tem excursões, por exemplo. Excursões que em si que tem um. Porque tem muito um rota assim definido aí na sala para que as excursões estão de moto 4 ou algum tipo de excursões, então às vezes isso acaba por ser uma coisa assim aleatória. Então muitas vezes isso acaba por invadir zonas mesmo de nidificação ou durante períodos de nidificação, o que é que te acaba para causar algum estresse naquelas aves. E aquele estresse, por exemplo, te acaba por levar a bandana ninhos, por exemplo, e algum. Por exemplo, aquela afta te nidifica durante aquele ano, por causa de um momento de diversão, por exemplo, de alguns turistas, por exemplo. Isso pode ser que esse cativo não alguma informação, ou também tem alguma negligência, também, algum nesse caso aí. Mas também ele acaba para. Turismo também tem que acabar para ser. Tem que acabar para ter, por exemplo, esse lado positivo, por exemplo, e naquela parte da. Gente, por exemplo, de aves marinhas e aves migratórias, tinha pessoas, por exemplo, tinha turistas que interessados naquela parte da observação de aves. E na Cabo Verde ainda é muito desenvolvido, mas tinha em alguns países, por exemplo, já ali bem, é uma atividade muito bem desenvolvida, ele acaba para trazer algum lucro e, quem sabe, também alguma sustentabilidade em relação à conservação daquela espécie.
1: Muito bom. Malino, então nota passa para uma música e depois nota volta a nossa conversa super interessante ali no nosso auditório.

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0: Assim foi a presença de Bachard com música Metamorfose. E de volta ao nosso auditório e com o nosso programa de aves hoje, muito especial, fala de um momento depois de um ano recorde e muito trabalho sobre aves marinhas, um ano também que foi realizado o Atlas, momento de muito estudo, muito trabalho de treino também para descobrir, para registrar aves que tem ali na sala e em todo o território nacional, e em parceria com outras associações em outras ilhas, outras paragens, no Tênio de Maldini, que participa desse evento, e ele que podia também partilhar conosco um bocado dessa experiência. Mas antes de mais, no Tênio, uma dinâmica, e essa dinâmica é bem simples. Maldini da Scogia, nessa galeria, um número aleatório. Aquela pessoa tem que vai responder uma pergunta. E caso responda, não tem um prêmio para ele. Mas também se quer responder, não terá oportunidade para outro contato. Pergunta bem simples e tem que ser sobre aves marinhas. Maldini, do topa?
1: Não vai.
0: Ok. Então Scogia é um número, não te liga, e para aquele número... E hoje, assim, é que a pessoa está bem informada a nível de aves marinhas. E agora, que liga, depois ele ensina o microfone. Pois é, então espera-me, você está sintonizado e você acompanha os dois jovens ali na rádio RCE. E hoje, você sabe também, se você participa, você quer a sua opinião, contata a rádio, contata o projeto. E se você quer também participa de nossas entrevistas e você sabe que tem algo super importante para partilhar sobre a natureza, sobre a biodiversidade, os ecossistemas, o ambiente daqui da ilha do Sal, é só fazer parte. E claro, não deixa de mesmo prazer e honra de ter o Cubo ali no programa de rádio. Ambiente em destaque. Pois é, Maldini, liga aquela pessoa, não te espera, aquela pessoa te atende.
1: Olha, que atende.
0: Oh, ok, mais um chance.
1: Quero chamar mais um por... chance. Chama por... Não é...
0: Pessoal, perguntas simples, então o caminho se vai para chat.
1: Ah, sim, mas sim,
0: já me encontro.
1: Os gajos com o pote, chega. Já sei tudo em um gajo.
0: Tanan.
1: Pop, tu quer, cara. Oi, mano, é, mas. Eu, um gajo, te viram, filho, me tem na rádio comunitária. Tive sempre brincadeira em uma boa, sabe? É só se questão, eu vou responder, coisa rápida. Yeah. Coisa rápida, só para se ver.
0: Muito bem. Alô?
2: Alô?
0: Bom, obrigado. Olha, meu Alcides, meu apresentador, e pronto, essa dinâmica é bem simples. Se você responde aquela pergunta que não estava a fazer, é uma pergunta sobre aves e sobre aves marinhas também. Tá. E você sabe que é espécie endêmica, né?
2: Já, que é espécie que está em extinção, né?
0: Que espécie que?
2: Está em extinção.
0: Ok, mas é que as espécies que estão nidificadas. Que as espécies que ele é só exclusivo de um lugar. Por exemplo, se você tem uma espécie que é endêmica de Ilha do Sal, ela está só na Ilha do Sal. Entende?
2: Sim.
0: Agora, pronto. Que ali é só para enquadrar e fazer aquela pergunta, né? Então, é uma pergunta de múltipla escolha. Se você responde, depois não está ligado para o que ele presente. Mas o presente é um bom... é um drops. Qual destas aves, ok? Qual destas aves é endêmica de Cabo Verde? Resposta A, gaivota. Resposta B, rabo de junco. Resposta C, pardal comum. Resposta D, cegonha branca. Qual... destas aves é endêmica de Cabo Verde. É, sem chato já veteu. Gaivota, rabo de junco, pardal, cegonha branca. Qual que é a resposta certa?
2: Acho que, pelo menos que é como tu vi, mas tchau. Que é rabo de junco.
0: Rabo de junco, ok. Maldini, especialista. Maldini, verdadeiro ou falso?
1: Falso.
2: Opa,
1: Errou, errou.
0: Ok, então pronto. É, especialista de Flanton, que danada fez?
2: Ah, ok,
0: ok. Ok,
1: mas agora estou ficando para o próximo agora.
0: Maldino, então nenhum de que as aves dizer que é endémica, não?
1: Pardalho, pardalho é endémico, sim. É, era pardalho, pardalho que era.
0: Ela é endémica de sal?
1: De Cabo Verde.
0: Ah, de Cabo Verde e Rabo Junco, é só de...
1: Rabo Junco, ele que é endémico.
0: Ele não é endémica. Então, desculpe, irmão, então a resposta errada e pronto. Então, essa próxima tentativa tu consegue prêmio. Fica direto, um grande abraço e sintoniza ali na rádio. Tá, tchau, tchau. Maldini, então o próximo contato.
3: Primeiro, para a próxima vez.
0: Não é quem o próximo contato.
1: Tá? Mas era para responder aquela coisa?
0: Sim, para responder. Pronto, antes
1: eu vou querer fazer a mesma pergunta.
0: Não, vocês. Antes de avançar, eu vou fazer um pequeno comentário. Por que a pardela é endémica de Cabo Verde e que as outras é que é endémica?
1: Entendeu? Bom, e. Mas eu tinha falado que as outras esse que é endémico de Cabo Verde, porque Butuchá está reproduzindo em outros lugares. Além de Cabo Verde, por exemplo, Rabo Junco está reproduzindo em outras ilhas, principalmente no Oceano Pacífico, Índico. E, Gaivota, Butuchá na Europa, Gaivota, nem na Cabo Verde ele está reproduzindo. Uhum. Que outra opção era?
0: Que outra era Pardal.
1: Pardal, e que outra?
0: E Gaivota, só um minuto, a gente acaba. Gaivota, Rabo Junco, Pardal e Cegonha.
1: Sim, Cegonha também na Cabo Verde, nunca não é.
0: Ok.
1: E Pardal, sim, aquele Pardal comum, aquele Pardal de gente que na casa, o Barleta passeando no quintal, te canta gente na janela, logo cedo, dorme no teu cordé. Após, aquele Pardal é endémico. Que lá no Tuchal sei na Cabo Verde.
0: E na Santiago não te chama Chota.
1: Exatamente. Aquele é 100% Cabo Verdeano mesmo.
0: Muito bem. Ok, e... Então, e qual que é a característica específica de pardal comum?
1: Característica de pardal comum? Bom, uma daquelas características, por exemplo, da diferencial daquelas espécies, não tem três espécies de pardal, daquelas pardal aí. Por acaso, por exemplo, se boca tem noção desse, está confundido com o seu. Mas, por exemplo, para um bom especialista, por exemplo, já vou poder ter identificado-se para o som.
0: Uhum.
1: Mas claro que ele é difícil, mas uma daquelas diferenças, por exemplo, aí botei, por exemplo, aí na cabeça, aí de cima na cabeça, aquele pardal, pardal comum, aquele pardal nosso, aquele pardal Cabo Verde, ele tem mó preto, assim, ele tem mó preto. E onde é que os outros pardal, por exemplo, tem um pardal, não deixa uma pardal espanhol, ele tem tchau aí no pescoço, manda pescoço, barriga, ele tem tchau pontos pretos, uns manchas pretas, assim, tchau. Se pode ao longo de pescoço até ventre. E não tem também um pardal de. Não deixa pardal de casa. Que é. Aquele pardal, por exemplo, ele em vez. Ele, aquele nosso tem preto aí de cima, na cabeça. Ele tem cinzento. Ele tá acabou para ter isso. Aquele seu tá acabou para ser cinzento. Então, claro, se eu tiver algum paciência, por exemplo, sinta. Paciência, boa, sim, para boas espiás assim, de cuidado, bota acaba para reparar que essa diferença.
0: Ok, muito bom. Então, Malino, não pode não passa para o próximo sorteado.
1: Ok, ok.
0: Pronto, pessoal, então a resposta certa seria pardal comum, que é uma espécie endémica de Cabo Verde. E Rabo Junco é uma espécie que não está vista ali na Ilha de Sal. Por exemplo, na Monte Rabo Junco, onde eu se chama de Monte Leão, e Ilha Rabo Junco, e outras localidades, como a Serra Negra, não está por vista facilmente um Rabo Junco. Pronto, não sei se também sorteio novo contato, mais uma pessoa. Tcharam!
1: Deixa eu ver se ele te atendeu.
0: Tcharam! Quem será?
1: José Nia, tudo direito? Eu vi, não tem na rádio comunitária. Não tive fazer uma brincadeira em algo. É só um joguinho, uma pergunta. Uma pergunta múltipla escolha e agora vou te escutar um. É um programa de biscoito, coisa rápida, né? Coisa rápida. Ele é um programa sobre aves. Eu estou fazendo nada, e três perguntinhas. Já me passou aquele apresentador, ele está fazendo isso.
0: Olá, Josiane. Josiane?
3: Sim.
0: Olá.
3: Sim.
0: Tudo bem? Tudo bem. Oi, Josiane, é minha apresentadora, meu sítio. Josiane, você está com vergonha? Você é tímida? Ai, mas é tranquilo, nunca... Eu nunca sou Joe, não soube, soubeu também.
3: Ah, é a mesma coisa.
0: Bom, então espera uma terça-feira, essa corre direito, né? E, Josiane, é o seguinte, nós vamos fazer uma dinâmica, uma pergunta e resposta com respostas de múltipla escolha, tá bem? E claro, se responde, não dar um presente, tá? Está pronto?
3: Um minutinho.
0: Ok. Ah, você pega chat de GPT. Força lá.
1: Eu estou matando um game.
0: Todos, hoje estou com o telefone.

0: Hello, ne?
1: Já sei, antes, né? Prepara-se a resposta. Tudo pronto, Josiane? Ok. Então é o seguinte, a pergunta é: a principal ameaça às aves marinhas na Ilha do Sal são: a linha A, neve intensa; a linha B, predadores introduzidas, invasoras e atividades humanas; a linha C, florestas densas; a linha D, excesso de rios. Repito, já repito. A principal ameaça às aves marinhas na Ilha de Sal são neve intensa, predadores introduzidas e atividade humana; a linha C, florestas; a linha... Um minuto. A linha D, excesso de rios. Então, qual seria a resposta certa? A linha B. A linha B, resposta de Josiane, é predadores introduzidas e atividades humanas. Ok. Muito obrigado, Josiane. Agora, não te pergunto, Maldini, se a resposta está certa ou era. Se estiver certo, não terão um presente que um bombom. Muito bem. Maldini, qual que é a resposta certa?
0: A resposta
1: Está, tadam.
0: está certa.
1: Boa, palmas, primeira resposta certa. Obrigado, Suzane, e bom dia para você, tá bom? Abraços. Então, Malini, até que enfim, primeira resposta certa, depois vai comprar bombom para entrega. Então, Malini, então, se calhar aproveita e fala de ameaças. A principal ameaça é a atividade humana, se diz escrito. E para além da atividade humana, tem atividades, digamos, eventos naturais que também podem ser ameaças à vida de aves marinhas, né?
0: Sim, por exemplo, a nível de atividades, no, por exemplo, daqueles ameaços, não tem atividades humanas, te acaba por impactar-se tanto direta como indiretamente. Por exemplo, eu não tive-te a falar aquele caso de turismo, pessoas a fazer, por exemplo, andar de moto 4 para zonas de onde tem nidificações, o que te acaba por espantar que exaustos, já estressado, então. Mas tem, por exemplo, um caso que era tão recorrente, por exemplo, a nível de na Cabo Verde, não só aí na sala, Cabo Verde. Agora ele diminuiu um bocado que era apanhar aves para consumo. Pessoas estão a apanhar aves, tu vê que esse colão está a apanhar aves para consumir. E hoje em dia ele é tão frequente, mas botei outras ameaças, por exemplo, que indiretamente ligado a atividades humanas, por exemplo. Botacaba tem e cidades, zonas urbanas perto daquelas colónias e Botacaba tem espécies introduzidas, por exemplo, que espécies introduzidas te tornam invasoras, que é ratos, ratazanas, que te acaba para se acaba tipo preda ninho, por exemplo, preda crias pequenininho daqueles aves e preda ovos e botem, por exemplo, gato, cachorro. Que animais, por exemplo, te acaba para. Animais, por exemplo, pessoas te acaba para abandonar na cidades. E pesquisa animais lá, por exemplo, ou pessoas, por exemplo, poder ter, por exemplo, falar, ah, esse gato ou esse cachorro, anca te gusta dele, ou coisa assim, chama tal na chada, ou coisa assim, mas a gente a falar. Tal na chada, mano, aquele chada, ele, você, ele tem espécies nativas, tem espécies endémicas. Ele quer tão chada assim, mas a gente a pensar. Ele acaba por ser uma área tão importante para a Ilha de Sal. Mas se acaba para ter espécies, por exemplo, pessoas que estão com chesa, então você tem aquele. Então, dora que as espécies lá, deixa eu ver, dora que fazer essa atividade lá, por exemplo, abandonam um cachorro ou um gato, por exemplo, na rua. Ele que tem comida, ele tem de ir procurar comida para ele mesmo. Você. Então ele acaba por deslocar naquelas zonas lá onde é que ele tem. Por exemplo, que as espécies lá, como existe isso acaba para se reprodução, acaba por ser em ilhas povoadas, onde boca tem mamíferos predadores para isso. E então se que tem que essa adaptação, se que tem que ser a maneira que se defender daqueles animais. Então se acaba por ser presa fácil para aqueles animais. Então, por exemplo, bota um ou dois gatos, ou um ou dois cachorros, por exemplo, poder dizer, mas, por exemplo, não um ano, para falar a verdade, poder dizer uma colônia, ou um ou dois anos, por exemplo, dizer uma colônia de Rabjung ou Otávio Marinha, por exemplo. Que ele só pode dar exemplo, por exemplo, um ou dois gotos. Imagina, agora botei um 10, 15 ou coisas, ou mais, o que é que pode acontecer.
1: Muito então,
0: ele é um grande ameaça mesmo, não só na Cabo Verde, mas a nível mundial mesmo hoje em dia.
1: Muito bem. E pronto, o ano passado foi um ano também de seus desafios, né? E pronto, se calhar, não sei se Maldini pode frisar ali principais pontos e principais e ganhos, já que nos encaminha para a reta final do nosso programa, e frisando alguns ganhos que teve no ano passado. Sim.
0: Ano passado foi, por exemplo, ano passado não tive, mesmo foi show atividades, não tive de fazer, primeiro, já comecei a pegar atividades de, que era, por exemplo, um atlas, e tive a ideia de fazer um atlas de aves nidificantes para Cabo Verde. Então nós aí na sala, nós era responsável para fazer que se recolhe que as dados, por exemplo, aí na sala. Por exemplo, a ideia daquele era, por exemplo, lá naquelas zonas, era dividido para tipo quadrado, está dividido na sala, a sala é dividida para cerca de 17 quadrados, naqueles atlas, então botar naqueles quadrados para fazer moda, bate, tentou observar-vos, bate ou contabiliza, identifica qual espécie tem naquela zona lá, e observa seu comportamento, através do seu comportamento poder falar, as aves aí, por exemplo, ele tem nidifica na zona, ele tem ninho na zona aí, ou durante essa época aí, ele tem ninho ou ele tem ovo, por exemplo, não é? Então pode acabar para, que ele até acaba, por exemplo, para dar uma informação importante, né, na elaboração daqueles atlas de aves nidificantes de Cabo Verde, por exemplo, como aquela zona ali, ele é uma zona, por exemplo, imagina que nidifica um X espécie, por exemplo, tem nidificação naquela zona ali. Aquela zona ali é importante para aqueles aves ali. Então, por exemplo, já ele acaba para ter por exemplo, para bater um documento daquele, ele acaba para dar mais, ele acaba para servir de apoio, por exemplo, para políticas, para atividades, por exemplo, de avaliação, impacto ambiental, e não só. Então, aquele atlas mesmo, Cabo Verde, ele ter ser, se ele for feito, ele ter ser daquele primeiro, por exemplo, daquele primeiro de atlas de aves nidificantes para Cabo Verde, e também ele acaba para dar para ter uma noção, por exemplo, de maneira estado de conservação de toda aquela espécie de aves não tem. Aí na sala, por acaso, não tive. No geral, foi entre 50 e 60 espécies de aves nidificantes. Mas claro que ele, como eu falei, não está concentrado, por exemplo, não está totalmente concentrado nas aves nidificantes. Então, quando eu falo de aves migratórias, como eu falo, por exemplo, aí na sala já tinha, já está passado, por exemplo, de 80 espécies. Mas dentro daquele período de atlas, foi identificado cerca entre 50 e 60 espécies de aves aí na sala. Outros, por exemplo, a nível de aves marinhas, eu tive de terminar aí um programa, por exemplo, um projeto, por exemplo, de aves marinhas que tinha começado em 2022, que ele termina outro ano em 2025. E um daqueles, por exemplo, de atividades, não tive foco daquelas atividades, por exemplo, era colocação de sinalização, por exemplo, naquelas áreas de naquelas colónias de aves nidificantes. No começo, por exemplo, a ideia já era para Serra Negra e Monte Leão. Para as pessoas conhecer, por exemplo, as pessoas estiverem dentro daquelas áreas lá, para poder saber, mas estão dentro de uma área onde é que, por exemplo, a área de onde botei um afo de nidifica e o que eu vou poder fazer, o que eu vou poder fazer. Por exemplo, se vou observar um certo comportamento de afo, por exemplo, o que eu vou fazer? Vou te aproximar, vou te afastar, se vou um afo de agitote, vou te afastar. Então, que sinal elétrico, ela acabou de dar aquela informação lá para uma pessoa, por exemplo, até para um turista, por exemplo, já está a jogar, por exemplo, naquela semana, ele quer saber nada, por exemplo, sobre biodiversidade na Ilha de Sal, então que ela acabou de dar uma ideia. E, sim, acho que ele atrona mesmo a nível daquele, para terminar mesmo aquele projeto, aquele projeto de aves marinhas, foi que as atividades acabam para ter um bocadinho de destaque. é inassar.
1: Muito bem. Maldini, muito bem, muito bem. Obrigado pela presença ali no auditório e coisas super interessantes que não houve ali. E já não se fica sem tempo e agradeço também.
0: Poder só refletir mais algum, por exemplo, um af não está a fazer trabalho, cheio que guincho. Como por acaso um cabo para tchalo agora para o último, mas ele tudo ontem mesmo estava a fazer uma atividade de monitorização, esses tendinhos para Jorge mesmo, para tudo que costa de Ilha de Sal. Uhum. Ele com um ave marinha, mas ele é um ave rapina costeira, por exemplo, se alimenta de tchau de peixe.
1: Uhum.
0: E não estava para trabalhar com esse, mas esses tem, por exemplo, esta acaba para construir esses ninhos ao longo de costa e esta acaba para dar uma ideia, por exemplo, se doar nesses ninhos, por exemplo, esta acaba para dar uma ideia da quantidade de lixo que não tem na costa de Ilha de Sal. Ele, por exemplo, que esse lugar onde que se tem ninho, tem mais lixo, normalmente esses ninhos tudo construído de rede de pesca ou plástico ou que coisa assim. Porque que esse lixo tudo tinha mais chula naquele lugar onde tem que esse lixo, esta acaba para pôr pedaço de plantas ou coisas assim no cisne. Então, por exemplo, tive um ano, por exemplo, não observa um adulto com, por exemplo, com um pedaço de rede, por exemplo, uma roda na perna. Então, ele, por exemplo, que fala muito sobre lixo, por exemplo, ali uma grande ameaça também.
1: Yeah.
0: E agora, por exemplo, aves te aproveita aquela, por exemplo, para construir ninho, mas eu vejo que você tem crias, por exemplo, que pode ficar enrolado naquele ninho e te acaba por impossibilitar-se, por exemplo. Ou seja, naquela fase de desenvolvimento, da maneira que você cria, aquele corda, por exemplo, alguma coisa enrolada, ele dá-te a ficar mais perto, ele te acaba por levar à morte, por asfixia ou alguma outra coisa. Mas a nível de Ilha de Sal, não tem cerca de 11 casal de guincho aí na sal, desde Santa Maria, Serra Negra, Palmeira, Pedra de Lume, se pode jogar mesmo para todas aquelas zonas.
1: Muito bem, não te agradeço mais uma vez, Maldini, e deixa só uma mensagem final e mando um grande abraço também para todas as famílias que acompanham esse programa especial de hoje.
0: Ok, bom, então mando um abraço para todos os meus amigos, todas minha família lá na casa, um abraço para a Ilha de Sal, no protegendo as naturezas, no ser mais sustentável, no ser mais curioso em relação a nos biodiversidade não tem na Ilha de Sal. Não participa nas atividades, não tem atividade mesmo para proteger nos ambientes, seja organizado por comunidades, associações, não participa, não engajar, porque nós também é ilha nossa, não deve ser parte dele, então é não saber.
1: Muito bem, obrigado, Maldini. Pessoal, então, siga esse conselho e um grande abraço. Até o próximo programa.

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1: Sendo então, DRC, aquele abraço, bom dia, obrigada pela preferência. Que ali sempre sinto amiga de 88.1 FM, um abraço bem especial. Já não estaria então para conduzir mais uma edição de Espaço Convívio. Não, mas sim, bora na casa. Vou pedir boa música e vou fazer mais uma edição desse Espaço Convívio de na boa rádio comunitária de Espargos. Caro vindo, um abraço bem especial. Obrigado desde já para a preferência, para a sintonia. Que ali é som de rádio comunitária. Nota ali, como sempre, uma boa que amanhã é RC. A você, maneiro, bota participa através de nossa página de Manhã RC, também através de nossa página da Alocomidade. Bota de música de boa preferência. Até meio-dia, já vou saber, Rádio Comunitária está ali só para fazer este espaço convívio. Bora na casa, deixa boa mensagem e nós não te toca música de boa preferência. Hoje é terça-feira, dia 23 de junho, vésperas de São João Batista. Mas moro no outro da Flop desde pela manhã, já tem algumas zonas de Cabo Verde, algumas localidades que São João Batista já está rapincado, já está na festa, amanhã é simplesmente término de festa. Então, feliz festa de São João para todo gente, manter ligado nesta sintonia, diga a música sabe através de Manhã RC, através de outras páginas, outras vias, até meio-dia nota ali para tocar música de boa preferência. Primeira música desde aqui, para na sequência, diga a música.

Sintonia então de 88.1 FM, Manhã RC. Deixa uma mensagem na página de Manhã RC da comunidade. Bob de música de boa preferência, 11 horas e 13 minutos. Nota de início, deixa uma mensagem. E nota, toco boa música. Nota como Salipa Félix, escreveu música de Eagles, Hotel California.

0: Pedido então do nosso ouvinte Félix, vou na casa, deixa uma mensagem na página de Manhã RC, vou pedir música de boa preferência e na boa rádio comunitária. Vou te seguir para o pedido do nosso ouvinte Kevin de Luz, que ouviu Batalha e Sónia Souza de Chamboa.
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0: Então participei e vou pedir uma música. Agora não está pedido nos ouvintes. Carla, ela quer ouvir música de Tony Fica, aquele que é bom. Através da página do MRC, também 241-3855, e a BCB sempre tem vias para participar de Manoj e de música de boa preferência. Bom dia. Nota conta com boa participação. Tony Fica, aquela que é boa.
1: Oi?
2: Alô? Bom, qual é?
1: Já não me se fala, é? Faz isso um tempo.
2: Sério?
1: Vou tirar na boca.

0: telemóvel. Nota seguinte, então, a você bem continua a te ouvir nós e tinha uma mensagem ali na rádio comunitária. Notava também por mensagem, mas já que parece um ouvinte que quer reclamar nós, RC, bom dia. Bom dia. Alô, bom dia. Opa. Bom dia.
1: Bom dia.
0: Bom dia, mas quem não está falando?
1: Luiz.
0: Tudo direito, Luiz? Tudo direito. Qual é a música que você quer ouvir?
1: Inclusive,
0: o Afonso. Ah, Hélio Batalha, você está mandando para quem?
1: Para todos os filhos, meus amigos.
0: Ok, obrigado. Continuação de um bom dia, você participa sempre,
1: né? Sim.
0: Ok? Obrigado. Pois é, assim, não está com alguma dificuldade na ligação, mas dá para ouvir o que, é que o senhor Luiz escreveu. Ele escreveu Hélio Batalha e Rislen, órfão de pai bíblico.

Órfão de Pai Bibo, pedido de nosso ouvinte Luís, através do telefone de rádio comunitária, que é 241-3855. Bora na casa, tchau, boa mensagem, de boa música, lima nós, até meio-dia. Até nós, anónimo, escreve-nos. Olá, bom dia, Fábio, Bzota Dredd, se é possível tocar música de Ed Sheeran, perfeito, para Bzota, bom trabalho, anónima. Eu não fiquei pedido de nós anónima. Ela quer ouvir as músicas então de Ed Sheeran, perfect. Anónima, bom trabalho também, ela para boa. Não te espera que bota direito. Não te fiquei com boa preferência musical.

0: Som é de RC, sintonia de boa música. Deixa uma mensagem, vou pedir uma música agora. António Silva escreve nós. Bom dia, Fábio. Quero ouvir música. Missão
1: Fábio,

Pois é, não está ali, não, continua tu ver a Sharon ali, não está volta ali para te a mensagem de nós, ouvinte e amiga da Lachan Matias, Antónia Silva, que escreveu nós. Bom dia, Fábio, um creio ouvir música, Missão Impossível, temas, feliz terça-feira. Feliz terça também para a bola Antónia Silva, obrigada pela preferência, não está ficando com boa música.

0: Assino, acabei de escutar ali o pedido do nosso ouvinte António Silva, ali na sintonia de Boa 88.1 FM. Agora, pedido do nosso ouvinte Irani, escreve a música de Gary Traquinos, Janubá Mundial.
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Canta, irmão, canta, meu irmão, som é de RC. Agora é a Adérito, escrevendo hoje, bom dia, Fábio, que ouviu música de Bob Marley, No Woman, No Cry. Outra Felipe pedido nos ouvindo, agora nota 11:47, ainda botando a tempo.

Pedido do nosso ouvinte, Adere to Oman No Cry. Sintonia então é de RC, Boa Rádio Comunitária e Disparos. Sempre um prazer estar ali a comunicar e fazer rádio para boa, ali diretamente de África 70. Então, já nota 11h54, isto quer dizer que já nota te bater porta para fechar esse espaço convívio e na Boa Rádio Comunitária e Disparos. Hoje não estou a ali então, que pedido de nós ouvintes, Samira, escreveu-nos, bom dia Fábio, bom dia para todos os ouvintes, um grande ouvir música de Boogie Martins, Rapping Love. Caro ouvinte, manter igual na minha sintonia do 88.1 FM, daqui a nada, 21h15, não tem agenda, e lá mais para frente, não tem hoje página desportiva. Já não tinha boa flote, que é lá não está volta a flop, que hoje na Cascais arranca mais uma edição de torneio Taças Pares, 19h30 não tem Perigoso mais Juventus, na sequência Paris mais Sharks e para fechar a noite Preguiça mais X-Roots, jogos de hoje na Polivalente Cascais de torneio Taças Pares em Futsal. Agenda mundial, agenda de jogos de mundial, né? Agenda mundial é outra coisa, agenda de jogos de mundial, Copa do Mundo, não tem então jogos para hoje. Portugal tem entrar em cena 4h da tarde, 4 horas tem Portugal, Uzbequistão, 7 horas Inglaterra, Gana, 11 horas da noite Panamá, Croácia e 1 hora Colômbia, ma RD, Congo. Pois é, então, que ali que é a agenda para esse dia de hoje, caro ouvinte. Pois é, então, eu fechei ali o pedido de nós ouvinte, Boogie Martins, Rapping Love para Samira, aquele abraço para tudo quem te ligou, de votos de um ótimo dia daqui a nada, no Twitter, para mais um número de agenda de informações.

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2: Olá, caro ouvinte, pedimos a sua especial atenção. Começamos agora então mais um espaço de avisos e anúncios aqui na sintonia de 88.1 FM. Começamos com este aviso, com este anúncio da Câmara Municipal. A Câmara Municipal de Sal informa a todos os munícipes que foi prorrogado o prazo para o pagamento do IUP, Imposto Único sobre Património, com perdão de 100% dos juros até o dia 30 de junho de 2026. Aproveite esta oportunidade para regularizar a sua situação fiscal junto da autarquia, beneficiando de isenção total de juros durante este período. 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Perdeu-se uma carteira vermelha, modelo feminino, no trajeto chinês Cananga, chinês Qua Irmãos, contendo CNI, carta de condução, cartão rede 24, um telemóvel, pertencente à senhora Alta Lanira Lopes Ramos. Pede-se a quem o tenha encontrado, por favor, fazer a sua entrega na Secretaria da RC ou contactar pelos números 951-06-68. 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Encontra depositado na Secretaria da RC um cartão nacional de identificação pertencente a Márcia Lopes Teixeira. Pede-se à dona para fazer o seu levantamento na Secretaria da RC nos horários normais de expediente. 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Encontra-se depositado na Secretaria da RC um cartão nacional de identificação pertencente a Márcia Lopes Teixeira. Pede-se à dona para fazer o seu levantamento na Secretaria da RC nos horários normais de expediente. Perdeu-se uma carteira vermelha, modelo feminino, no trajeto chinês Cananga, chinês Qua, Irmãos, contendo CNI, carta de condução, cartão Rede 24 e um telemóvel pertencente à senhora Alta Lanira Lopes Ramos. Pede-se a quem o tem encontrado, por favor, fazer a sua entrega na Secretaria da RC ou contactar pelos números 951-06-68. A Câmara Municipal do Sal informa a todos os munícipes que foi prorrogado o prazo para o pagamento do IUP, Imposto Único sobre Património, com perdão de 100% dos juros até o dia 30 de maio de 2026. Aproveite esta oportunidade para regularizar a sua situação fiscal junto da autarquia, beneficiando da isenção total dos juros durante este período. 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Caro ouvinte, assim foi mais uma edição de Avisos e Anúncios aqui na sintonia de 88.1 FM. Obrigado pela atenção dispensada. Continuação de um ótimo serão na sintonia da RC.
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1: Pois é, já não estou de volta, fui só esse genérico para não voltar ali uma boa na boa rádio comunitária de Espargos. Já não teria o Manoel Brian Cardoso, um jovem artista salense, para não falar um bocadinho de ser carreira, onde é que surgiu na música, e também para não falar um bocadinho ali sobre ser vida. Pois é, ali naquele som de Boa RC, não estava para a primeira oferta, não também ouvi música de Brian, depois não está... Como se ali está a falar um bocadinho a Brian. Antes de mais, não te introduzi-lo nesta conversa, Brian. Bom dia, obrigado.
2: Bom dia.
1: Obrigado por aceitar o convite, Estado de Limanas.
2: Ah, o prazer é meu. É sempre um prazer estar ali na rádio comunitária de Espargos.
1: Pois é, já não te dirijo nos bem, então não também ouvi as músicas, pois não te começando as conversas.

0: Sintonia então de Arsenio Vili Melana, voz de Brian Cardoso. Brian, bom dia, obrigada novamente por estar de Lima nós. Então como se estejam ali, só para enquadrar os vinhos lá na casa, quem que é Brian Cardoso?
1: Epá, Brian Cardoso é um jovem artista, né? Cheio de sonhos e que, graças a Deus, se começou a concretizar pouco a pouco. E basicamente é aquela...
0: Boi de sal, né?
1: Sal. Nunca nasci ali, nasci na São Sendo, mas criei toda a minha vida ali na sala. Então, te considero a mim mesmo um salgadinho.
0: Pois é. Agora, falamos assim, jovem artista, ainda pelos vistos bastante jovem. Maneira que surge esse gosto para a música, o primeiro contacto com uma música foi, né?
1: Sim, desde que nasci, na minha família sempre tive música envolvida. Qualquer motivo de festa ou qualquer coisa já era também um motivo para alguém na minha família se tocar. Tinha tio Lino na minha família, então era impossível próprio. E acordei com a estatua de ouvir música e dormi com a estatua de ouvir música. Então aquele gosto, uma hora se ele nascer na mim, querendo ou não, nunca vai para tomar também.
0: Pois é. E qual foi o meu primeiro contacto com uma música? A dizer através de tio Lino e para a boa, para começar a cantar?
1: Meu primeiro contacto com uma música foi que... 6, 5 anos, acho eu, se não me engano, onde é que quando não estava comprei aquela lata de leite e quando está terminando, que está a tia minha mãe está fora, não está a apanhar, não está a pôr no quarto e não está a juntar, não está a fazer uma bateria. Foi ali que começou na música, foi na percussão e já mais tarde, já com 14, 15 anos, que me comecei realmente a cantar.
0: E essa vida de música, como é que tem sido?
1: Epá, tem trazido-me muita alegria. É coisas que sempre me sonha viver, mas nunca sabia montar. Nunca está a imaginar montar, começar a viver assim tão cedo, né? É metas que já me tinha puto e que graças a Deus hoje não te alcançaste pouco a pouco. Então, diria assim, tu não fazes próprio com música, te trazemos só alegria mesmo. E graças a Deus mesmo.
0: E legenda de música, já não falava o primeiro, e vou te lembrar qual é que foi a minha primeira música que vou fazer. Bem compositor, né? Vou te,
1: sim.
0: escrever a voz lá.
1: Sim, sim.
0: Olha, foi a minha primeira música que vou.
1: E pá, a primeira música que eu fazer, acho que eu tinha 11 anos. Acho que 11 anos, sim. Foi uma música na brincadeira, a minha mãe e os amigos. Onde é que nosso tudo tinha aquele gostinho para a música. Então não está a ficar próprio, toca na mesa próprio. E fica a fazer alguns freestyle, né? E tem ainda, não tem que som, tem ainda, não tem que as músicas, não tem letra.
0: Mas ele, esse primeiro, ele vou gravá-lo?
1: Não. Aquilo é uma compra, era só brincadeira, mas foi logo que não tive nosso primeiro contacto, sim, não começou a pôr aquele gostinho também, para música e composição.
0: E bom, e qual é que foi o primeiro que vou gravar? O Flaslim tem gravado, tem tal fora para tu já não vi.
1: Sim, a primeira música foi, por acaso, ainda num grupo, que era 7P, que não tinha um grupo de minha mãe e as amigas, onde é que não está a dama ali. Foi a primeira vez que me tive ligação no estúdio, foi a primeira vez que me gravou música e a partir dela...
0: Pois é, vou no grupo, vou botar, vou começar a dizer, né? Está tocando,
1: sim,
0: está
1: a cursar,
0: eu no grupo botar tu quê?
1: Exatamente, sim, nem o grupo, até porque antes nunca queria ser cantor. Sim, antes não queria ser probe ou baterista ou guitarrista, então, uma vez me dava a tocar. Antes de começar a cantar.
0: Depois vou te cantar, mas sabe de que tu quer?
1: Exatamente. Depois agora, quando me descobri cantar, pronto, daí para frente, só canta.
0: Também vou te limar hoje também para Nabata, apresenta ali algumas músicas de bossa também que já te rodando. Também ouvi mais uma música então ali de Brian Cardoso, não vi que ele me lá, né?
1: Exato.
0: Não poder ouvir, Petit Pays é lançado recentemente, né?
1: Sim, há tem 3 ou 14 dias, se não
0: 14
1: me engano.
0: Então, tem Minha Terra também.
1: Sim, tem Minha Terra.
0: Pois
1: também.
0: É, não também ouvi Minha Terra ali. Lá tu vi um bocadinho das músicas de Brian Cardoso.

0: Minha terra de homenagem a Sal, né?
1: Exatamente.
0: Pois é. E Flegendo, qual é que ritmo, que bom ritmo que eu gosto de cantar, que eu sentir mais à vontade?
2: Minha praia mais é Kizomba, Afrobeat, Afro Swing, Dance Hall. E aquele vibe mais verão.
0: Ah, exatamente. Okay. E botei a ideia na qual dias vou te sentir mais à vontade, outro dias vou te sentir
2: mais à vontade, por acaso, é Afrobeat e Kizomba. Quando vou te sentir mais à vontade, por mais é livre, para experimentar coisas novas também.
0: Pois aí, é, qual é que eu botei algum ritmo que eu gostei de...
2: De explorar?
0: De explorar, sim.
2: Epá, assim, exatamente, nunca te dizer, nunca te sei fora da minha zona de conforto, yeah. E, claramente, se tiver de sair, nunca sei, mas agrinha assim que estou é para... Qual desse cantava você?
0: Pois é, Brian é um artista bastante jovem, já tem alguns música praticamente tudo bom. Como é que tem aquela inspiração? Como é que vou-te escrever? Como é que te surge a inspiração para escrever boas letras?
2: E para me ser sincero, uma boa coisa que nunca se explica é a maneira como te escrever.
0: Yeah.
2: Coisa que não se explica porquê. Nunca te senti aquele
0: momento.
2: Senti-me aquela hora, logo, te entender. Imagina, movi aquele beat, agora estou começando a beber um bocado de ideia para a cabeça, estou bebendo aquela inspiração e me estou começando a escrever. Normalmente, se te dizer, não estou a escrever sobre amor, sobre aquela área lá.
0: Pois é, queria que está a ser nos próximos que estão, qual é o parque que vou sentir mais vontade para escrever sobre amor, sobre coisas, histórias sociais, coisas de vida.
2: E eu estou perguntando-me, se tudo o que é que me está a cantar já aconteceu comigo.
0: Uh-huh.
2: E não, que aconteceu, por isso que nunca se explica a maneira como me está a escrever, porque coisas que também na cabeça não te apoio lá. Aquela inspiração que é de vivências que me tive, te entender. É do que é que te dá naquele momento lá. Vamos escrever? Não estou digamos a escrever ali, ele está a sair.
0: E de todas as músicas de Bote em qual desde que fui vou escrever mais rápido assim? Dá porque ele clica, bobeio.
2: Mais rápido. Parece-me foi. Foi saudade.
0: Foi da saudade.
2: Saudade, sem dúvida, foi saudade.
0: Vou estar com saudade, então.
2: Ali de que as coisas que não dava para você. Tipo que. Nunca te vivesse.
0: Yeah.
2: Mas como te escrevesse, esta pessoa não te vivesse. Então,
0: Brian Cardoso a definir como um romantista ou nem por isso?
2: Pode ser. Pode ser, às vezes sim.
0: É. Pois é, e Flegendo, há um tempo, uns dois.

0: Boas música, né? Maneira que bom fã, bons fãs te receber boas músicas.
1: Epa,
0: qual é que é críticas positivas que eu tenho? Feedbacks que eu tenho ouvido?
1: E na sala própria, graças a Deus, janta com um bom público e tenho recebido o seu carinho desse também. Sempre que me devem passar é igual. E aquela coisa lá própria que te dá mais moral para continuar. Estou com a não estou aí, mas está chegando a mim, mas está a curtir. Mas estou com chame, estou realmente se te gosta do que é que me está a fazer. E aquele é que te dá mais moral para continuar a fazer o que é que me está a fazer.
0: Pois é, e boas músicas quando me está a fazer, para depois nestas plataformas especiais a fazer, né? Pois
1: exatamente.
0: É, para ver. E o que é que não também ouvi agora, Brian? Boa proposta. Já não vi a Melá, já não vi a minha terra. Agora depois ter saudade agora.
1: Sim, pode ser saudade também.
0: Vi saudade.

0: Pois é, se não vi saudade ali na voz de Brian Cardoso, hoje nos convidado, Brian, é que te vive na Portugal, vem assim, né? Te estuda. A Brian Boflagente, que nessa álbum tem bom público e boas músicas, né? Tem algum feedback a nível nacional, pessoal, tu vi, te dá algum
1: feedback? Sim, a nível nacional também, São Vicente e Boa Vista, que me tem reparado onde é que a música também te apanha mais destaque, a Praia também. Então, te acredito que é uma coisa tão da direita.
0: Pois é, e falando assim, vou botar a cantar, tem algum artista assim que é boa referência, que vou ter gostado de genuíno, vou ter seguir?
1: Sim, tem dois artistas como referência, que é Lisandro Curti e June Freedom, que para mim, prova, é que é big boss mesmo. Na minha opinião, na Cabo Verde, prova, é que é melhor. Aquele é
0: lá. Agora falando, vou na Portugal, te estuda, né? Te estuda. Mas pode pensar em viver de música? Ou...
1: Sim, então, grinha sim. Uma vez tinha música como primeira opção, né? Tinha ele como hobby. Na verdade, não queria ser engenheiro civil antes. Mas assim que comecei a cantar e moia-me. Não poder ter resultados e graças a Deus te dá bons resultados, me falei, não. Aquele que me gostei, aquele que me queria seguir, aquele que me queria forma própria.
0: Por até exemplo, porque forma na música.
1: Sim, é curso próprio design de som e produção musical. Então é, queria viver disso.
0: Pois é. Agora, Flagendo, bota viver na Portugal em si, o mercado é que tem que artistas na Cabo Verde, artistas Cabo Verdeano em evolução, né? Mercado da Europa, Portugal, bota para logo a Europa, União Europeia. Podem ter alguns contactos com artistas lá?
1: Sim. Probli também.
0: Desenvolver, bo.
1: Me tive Lima Macalama, no 2025. Me tive ali também Magari. Me tive no Luxemburgo também uma LG. Então, coisas estava a expandir pouco a pouco.
0: Ah, ok. E na Portugal, vou ter contactar sempre? Contactos assim? Contactos profissionais? Sim. Troquei ideias? Assim.
1: De vez em quando. Na Portugal, não tanto. Até porque no Portugal nunca está. No Portugal não te dedica mais a estudo, então quando está bem para Cabo Verde é que não te está mais pegado mesmo a sério na coisa.
0: Na música.
1: Exatamente.
0: Pois é, então não teria de receber Brian, não teria que durante o verão também bota de alguns conselhos na sala.
1: Exatamente.
0: E como é que tem sido?
1: Epá, é sempre uma honra, é sempre uma alegria imenso próprio. Está todo show na Boterra, onde é que tem boa gente, né? Onde é que o público mais sincero é, sem dúvida, onde é que na Boilha, né?
0: Sim.
1: Então sempre que tem show na sala, é difícil para um recusar, né? Porque é uma coisa própria que te dá uma alegria e ele é um sentimento próprio que não te chama qualquer pessoa. Devia experimentar senti-lo pelo menos uma vez na vida.
0: Pois é.
1: Exatamente.
0: E há vou ter algum show marcado para esses dias ou ainda nada?
1: Por acaso não tem nos mês de junho, ainda não. Até porque foi agora que me diga, nos mês de junho. Então, passou um firinha antes de começar.
0: Deixou um bocado de brabo.
1: Exatamente. Mas a partir de julho, a partir de primeira semana de julho, a nota começou que shows.
0: Que atividade. Pois é, daqui a nada eu também falei ali sobre algum palco que botem sonho de jogar algum dia, né? Mas por agora eu também mais ouvi mais uma música ali.
1: Sim.
0: Uma música de Brian Cardoso. Brian, ouvi saudade. Mas qual é a música que vou estar propondo-nos para não ouvir e para mandar lá para casa? Não pode ouvir para bom? Vinha lado?
1: Pode ouvir lá lado, em Kizomba.

0: Olá, do líder Brian Cardoso, que ali são de Borrato Unitária, de diretamente da África Central. Hoje não teria mais Brian Cardoso, um jovem artista salense, digamos, daquela nova geração de coglus da música salense.
1: Não, pois.
0: Pois é. Brian, me vês quando está a ter artistas, disse-me muito a perguntar qual é que é o próximo passo, seria um CD, mas agora CD praticamente está descartado.
2: Exato.
0: No mundo de artistas. Boas, sempre assim, gravou um single, lançou, vamos gravar algum mistério, ou gravou um EP, né?
2: Sim, por acaso.
0: Lançou,
2: é que é CD, mas é um EP.
0: EP,
2: que já na agosto. Se Deus quiser, até sei, já não estou a trabalhar e não poder dizer.
0: Já tem para... algumas músicas?
2: Sim, já estão 75% já é, produzido, né? Uma surpresinha boa com o tempo para os ouvintes.
0: Pois é, para os ouvintes. Bem, não digo já vou para o teu palco. Qual é que é o sonho a nível de palco para jogar na Cabo Verde?
2: Epa,
0: ou no mundo, mas vamos por parte na Cabo Verde.
2: Na Cabo Verde, minha palco que sempre me tive sonho era Santa Maria.
0: Uhum.
2: E graças a Deus, ano passado, não consegui pisar na palco de Santa Maria.
0: Uhum.
2: E em termos internacional, sem dúvida, é Rock in Rio, uhum. Portugal. É um palco que me tinha vontade de pisar. E ainda trabalho a mesma série, que é para um dia, se Deus quiser, pois não está de também.
0: E Brian, vos conselho sempre bolso ou tem banda live?
2: Sim, normalmente não tem a banda,
0: sim.
2: Mas como nunca te pode levar-se para tudo show ainda,
0: sim.
2: Então normalmente a maioria de show que me tem dote é que DJ, né? Mas não está a fazer ele bonito na mesma.
0: Pois é, e quando é um show de banda live de Brian ali na sala?
2: É que para não ver organizado. Para não ver organizado. Ultimamente, que esse show que não tem marcado até ainda, tudo é Zema DJ,
0: uhum.
2: Mas nunca tenho dúvida, mas não estou a fazer um show que banda ainda se verão ali na sala ou fora também.
0: Pois é. Vai, não tem agenda ou vou que te gerencia a carreira?
2: Não, por acaso, minha agente, minha manager é minha pai, que até ninguém mas como poder dizer? Que tem ninguém que poder confiar mais, que é para pôr naquele cadeira lá.
0: Sim.
2: Então ele é quem é manager e se é para mim, ele continua em manager, até fim, prova.
0: Pois é. Natalia, então, uma Brian Cardoso, lhe te falou um bocadinho dessa carreira musical, ainda curta, né, Brian?
2: Sim, sim, sim.
0: Ainda curta, mas várias músicas na mercado. E de todas as músicas que acabou a lançar, tem algum especial, assim, que te gosta mais?
2: Mela. Mela, sem dúvida, é uma das minhas músicas favoritas. Petit Pays, que é o último também. Ele está lá também. Ele está lá, está lá, está discutindo, está disputando a acompanhar. Qual desse tempo que no primeiro lugar?
0: Pois é, não ouvi esse Petit Pays, então não aproveita para ouvir esse Petit Pays. Ali na voz. Ele é novo, né?
2: Sim, sim.
0: Ele é novo.
2: O último lançamento.
0: O último lançamento.

0: Já nota quase no fim de se conversa de Brian Cardoso e esse PTPI, mas é que fui ser produção, maneira fui.
1: PTPI, ele surgiu nem a quarto, estava nem a quarto. Minha mãe é beatmaker, não está a viver na Portugal, mas só que ele vive num ponto e não vive na outra. Então era madrugada, e não estava na chamada. Então eu comecei a fazer aquele beat lá, ele partilhava a minha tela, então eu estava a acompanhar o que o companheiro estava a fazer no computador, né? Então ele estava a fazer tudo enquanto ele estava a fazer, comecei a fazer letra também, ele saiu rápido também. Um bar para Luxemburgo, eu não tive um show na LG, aquele outro dia me gravar logo lá no Luxemburgo, bem passado. Eu gravei um videoclipe, ele saiu logo rápido também. Ele foi um projeto que dura show na gaveta.
0: E como é que o pessoal deu-te receber esse PTPI?
1: Para o PTPI, ele começou logo disparado. Ele bateu tudo nos recordes próprios, de visualização, streams e tudo enquanto. Ele bateu e não te acredita que ele está bem forte, mesmo a série. Deus te crê que ele está bem forte mesmo.
0: Pois é, PTPI ali, homenagem a Cabo Verde.
1: Exatamente.
0: Pois é. Brian, já não está quase no fim das conversas, tem alguma coisa que te inspirou para o dia para levantar para entrar na música, para estudar na música?
1: Epá, meus pais sem dúvida, meus pais sem dúvida, meu pai, mãe, que é tudo minha inspiração, meu pai próprio, acho que ele te acredita na mim, mais do que mim próprio, te acredita na mim, porque um vez também ele queria ser artista e como é coisa que dá nele. Não te acredito que ele estou ele mesmo na mim, te entender. Então por isso que ele está dando tudo aquela força, que ele está dando tudo aquele moral. E para mim é totalmente grato a todo esse amor que me está a receber, a todo esse apoio que me está a receber de meus pais. E é graças a isso, sem dúvida, que todo dia me está a levantar e está a dar mais moral para continuar a fazer música.
0: Pois é. Já não está no fim de nós conversa, se lhe tiver um boi de assim de 10, 11 anos, tu vi muito, tu vi nós e tu é que ainda boizinho, né? O que é que vou estar a falar? Sobre os seus sonhos de continuar na música, num país, apesar de ensino te que ser artista, né? De viver de música, um país a nível de viver de música, temos atrás, é bastante complicado, que agora conhecia mais fácil. O que é que vou estar a falar a nível de continuar a ser gestões?
1: Eu acredito na boa mesmo, que tem ninguém que pode acreditar na boa mais do que boa mesmo. Eu tenho que provar muito, uma boa cota ali à toa, fazer aquilo que vou estar a curtir, fazê-lo de forma mais simples, humildade é base de tudo. E o resto pode ter na mão de Deus.
0: O resto é possível.
1: Exatamente, tudo é possível.
0: Pois é, e no TCPTPI, alguma coisa para esses dias ali ou ainda não? Agora é o PTPI que tem bem.
1: Sim, agora não
0: tem fazer esse percurso.
1: Exatamente, agora é o PTPI fazer esse percurso, já lhe brilha, se Deus quiser. No agosto não tem mais novidades.
0: Pois é, já vou fazer ainda, botei um palco na mês de julho, está dando para anunciar agora ou ainda?
1: Já, que é 4 de julho, já ali na Espargos, na Convenience. Depois tem 11 de julho também. 11 de julho já acabou de dizer de onde é, mas tem um show também 11 de julho, já na porta também, então na porta. Coisa está bom.
0: Então depois desse feirinho verão também ser de...
1: Tudo é cheio, graças a Deus.
0: Tudo cheio, graças a Deus. Mas eu espero que te continue tudo cheio e que vou-te continuar a trazer gente mais música para não ter nós ouvindo lá na casa. E agora, depois não digo uma mensagem para nós ouvindo, eu te gostei de sempre de fechar ali com a capela de artista, uma coisa ali, a bruta, né?
1: Sim.
0: Uma vez está cantando a casa de banho. Mas antes, tinha uma mensagem, né, para os ouvintes, para fãs que também ouviam, porque não também continua a passar as entrevistas ali. Tinha uma mensagem, né, para todos os ouvintes. E que as fãs? Vou ter mais fãs de menino ou não sei?
1: 50-50, acho. 50. Acho que é 50-50.
0: Tinha uma mensagem lá para fãs.
1: E pá, para minhas fãs, me queria só agradecer mesmo. Tudo carinho que a pessoa tem dado para mim, tudo aquele moral que me tem recebido. Estou a ficar feliz, mesmo a sério. Me poder ter que demonstrar na hora, mas por dentro, poder ter certeza que me estou feliz. A hora como pessoa está para homem. Que é patrão foda, uma pessoa está para homem para elogiar o meu trabalho, e que tem palavras próprias, que tem sentimento próprio, que está a descrever aquela sensação lá. Então, me tem só agradecer mesmo, é incrível. Beijinho para todos os outros.
0: Pois é. Brian, obrigado a nós por estar de Lima a nós. Já vou saber, qualquer coisa, música nova, qualquer coisinha, a Rádio Comunitária teria sempre disponível. É, ok? E não desejo sucesso na boa carreira.
1: Sim, okay? Eu desejo a todo sucesso também. Foi uma honra estar ali mais outro também e pá, espero que não tenha mais vezes também.
0: Pois não, sempre, portas sempre abertas. E não estou a glipe ali na África Sedan. Não está gostando de fechar ali uma boa com cozinha assim. Se pegar música, ela vou deixando lá uns segundos, um minutinho lá assim.
1: Sim.
0: A bruta, sei que para malta está na casa. Ouvi.
1: Ah, não, pode ser então. Mela?
0: Pode ser.
1: Um petit pays.
0: Pode ser. É uma caleta boa escolha.
1: Yeah.
0: Se nós já vimos estar na casa, de poder estar de cima. Então, tenho que decidir qual deixa.
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1: Centurião então de 88.fm, vamos avisos e anúncios a essa hora. Pedimos a sua especial atenção. 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Encontra depositado na Secretaria da RC um cartão nacional de identificação CN pertencente a Márcia Lopes Teixeira. Pede-se a dona para fazer o levantamento deste cartão na Secretaria da RC nos horários normais de expediente. 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Seguindo, a Câmara Municipal do Sal informa a todos os munícipes que foi prorrogado o prazo para o pagamento do IUP, Imposto Único sobre o Património, com perdão de 100% dos juros, até o dia 30 de junho de 2026. Aproveita esta oportunidade para regularizar a sua situação fiscal junto à autarquia, beneficiando da isenção total de juros durante o período. 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Aproveite esta oportunidade para regularizar a sua situação fiscal junto da autarquia, beneficiando da isenção total de juros durante este período. 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Caro vindo, assim foi mais uma edição de Viz Anúncio aqui na sua sintonia amiga. Obrigado pela atenção dispensada. Continuação de um ótimo serão na sintonia da RCE.
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2: Olá, caro ouvinte, pedimos a sua especial atenção. Começamos agora então mais um espaço de avisos e anúncios aqui na sintonia de 88.1 FM. Começamos com este aviso, com este anúncio da Câmara Municipal. A Câmara Municipal de Sal informa a todos os munícipes que foi prorrogado o prazo para o pagamento do IUP, Imposto Único sobre Património, com perdão de 100% dos juros até o dia 30 de junho de 2026. Aproveita esta oportunidade para regularizar a sua situação fiscal junto da autarquia, beneficiando de isenção total de juros durante este período. 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Perdeu-se uma carteira vermelha, modelo feminino, no trajeto chinês Canangas, chinês Qua Irmãos, contendo CNI, carta de condução, cartão Rede 24, um telemóvel, pertencente à senhora Alta Lanira Lopes Ramos. Pede-se a quem o tem encontrado, por favor, fazer a sua entrega na Secretaria da RC ou contactar pelos números 951-06-68. 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Mês de setembro, doutora Samila Inocêncio, endocrinologista. Encontra depositado na Secretaria da RC um cartão nacional de identificação pertencente a Márcia Lopes Teixeira. Pede-se à dona para fazer o seu levantamento na Secretaria da RC nos horários normais de expediente. 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

0: os números 951-06-68. 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Aproveita esta oportunidade para regularizar a sua situação fiscal junto da autarquia, beneficiando da isenção total dos juros durante este período. 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Caro vindo, assim foi mais uma edição de Avisos e Anúncios aqui na sintonia de 88.1 FM. Obrigado pela atenção dispensada. Continuação de um ótimo serão na sintonia da RC.
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3: Boa tarde a todos mais uma vez. Hoje é terça-feira. Que Deus abençoe a você que nos escuta, seja de onde for. E que Deus chegue até você para mudar e transformar a sua vida. Hoje é dia de cura na Igreja Universal do Reino de Deus. Você talvez esteja doente e fala, mas cura como? É possível? Eu já fiz vários tratamentos, já fiz várias consultas, eu já fiz tanta coisa, mas a minha situação continua do mesmo jeito. Como é que eu vou encontrar a cura nessa condição? Ora, Deus tem o poder de mudar e transformar a sua vida e curar você de qualquer que seja a doença. E nós queremos ajudar você a alcançar essa cura. Hoje, terça-feira, nós estamos orando e determinando para que as pessoas sejam curadas. E já temos daqui a pouco o último encontro, a última reunião, o último culto. Daqui a pouco, às 19 horas, você ainda tem chance de buscar esse milagre, porque Deus é o mesmo de ontem, de hoje será o mesmo para sempre. Está escrito isso na Bíblia. E se Ele curou no passado, Ele pode curar você hoje, não só de doenças físicas, mas também você que tem problemas espirituais, a doença da alma, a tristeza, o vazio, a angústia, a depressão. Você é o nosso convidado daqui a pouco às 19 horas. Vamos ouvir relatos de pessoas

0: que foram curadas na Igreja Universal.
1: Eu desmaiava sozinha, eu sentia medo de ficar dentro de casa. Era tanto sofrimento. Eu sangrava, usava fraldas, né, à porta do hospital para internar, tomava injeção para estancar sangue. Eu não sabia mais o que fazer. Era tanto problema que eu pensava até não matar a minha própria cabeça. Meu nome é Mariazinha, tenho 41 anos. Antes de ir para a igreja, tinha tantos problemas de saúde. Tinha dor nos meus ossos, no pulso, na perna. Eu nem conseguia pegar um copo d'água para beber, porque tinha tantas dores. Inflamava dedo, inflamava pulso, tudo era inflamado. Era dor que eu nem conseguia dormir. Com problemas também, comecei a marcar pelo corpo sangue, pingo de sangue pelo corpo. Comecei a sangrar pela boca. Também comecei a sangrar pela banda do nariz. Depois, na hora do período de menstruação, eu sangrava muito. Era uma hemorragia completa, por causa de plaqueta baixas. Com todos esses problemas, eu sangrava, usava fraldas. Mesmo assim, era sangue que descia abaixo. Tive 4 meses com esse problema, sempre à porta do hospital para internar, tomava injeção para estancar sangue. Mas nada disso, mesmo tomando injeção, era sangue. Já não sabia mais o que fazer. Mesmo não sabia o que eu tinha. Era tanto problema que eu pensava até na matar a minha própria cabeça. Eu disse que não tinha mais solução para mim. Eu desmaiava sozinha. Eu sentia medo de ficar dentro de casa. Era tanto sofrimento. Eu vestia roupas grandes, o meu corpo era tudo inflamado. A minha cara era inflamada, a minha barriga era inflamada, que parece que era grávida de 2 dias. Tudo por via dessa doença. Eu morava, por favor, minha marido na casa de família de minha marido. Depois, ela tinha tantas desavenças, brigas. Depois de tantos problemas que eu tinha de saúde e da família, eu fui para a igreja, porque eu vi na televisão, eu fui para a igreja. Depois que cheguei na igreja, fui bem recebida, fui bem orientada e ensinava-me o que fazer. Depois eu comecei a seguir os propósitos que foi ensinado na terça-feira da cura. Eu não falto nenhuma terça-feira. Depois que eu fui ensinada ali, eu consegui libertar desses problemas de saúde. Eu estou liberta, já estou totalmente curada. Eu não sinto mais sangramento nenhuma, nem dor nos meus ossos. Estou completamente curada através da minha fé. Mas, graças a Deus, eu sou casada, tenho a minha casa própria, eu e meu marido e os meus filhos, vivo feliz, graças ao meu Deus. Eu tenho graça para dar ao meu Deus por tudo que Ele tem feito por mim.
2: A minha cesárea, me assim tanto, bem passada, temos 20 anos, mais ou menos. Então, os problemas que eu tinha era dor de cabeça. Nunca está dormindo de noite. Minha filha também está sofrendo dor de cabeça. Me passou um sufoco na minha vida. Mais ou menos uns uns 5 anos mais ou menos. Nunca está por estar dentro da casa, modo-me estar a sentir presença de pessoas para trás de mim. Depois me devo ficar tipo assim de depressão. Me ficar a sentir medo dentro da casa. Então me está a chegar de trabalho e me tinha que baixar um lugar que era para mim. Me bati num dado de porta, principalmente na casa de Macumbir. Não tive de espiar a solução, porque vou ter um problema, vou espiar resolver. Então bati na porta, mas nunca tive nenhuma solução para aquele problema. Nunca tinha sorriso na cara. Foi num evento tipo desde hoje. Então, obrei a fazer-me convite, me falar-lhe, mas me estava bem. Dizer-lhe, me estava bem, mas ficar aquela coisa na cabeça. Como me tinha ele falado, mas me estava bem. Agora, me ficar aquela coisa na cabeça, me dizer assim, me falar-lhe, mas me estava bem, e me tinha bem. Então, chegar aquele dia, era um dia, nunca te lembrar se é sábado. Então, me preparar-me bem. Me bem. E ninguém que mandar-me para bem. Simplesmente foi aquele convite que eles faziam, um bairro, me assisti aquela reunião aquele dia, me gostar, me continuar a estar bem. Ainda até hoje me está lá. Naqueles primeiros dias, aquele sono como que tinha, me começar a dormir. Me começar a dormir, me ficar bem, aquela dor de cabeça vai te passar. Há um bocadinho de dor de cabeça, mas nunca sabia o que é o hospital. Minha filha me corre aquele cheio, vejo o hospital com aquela dor de cabeça, mas nunca tive nenhuma solução lá no hospital. Tem mais ou menos uns 7 anos na igreja. Estava a obedecer tudo o que esta flote lá. Mas tinha um pecado que me cometi antes, na adolescência. Então, me ficar. Mas já me era liberto, livre de todas as coisas, que outra coisa. Mas ainda me tinha essas coisas dentro de mim. Toda vez que falava lá na igreja, né? Na perdão, não estava a ficar. Ele está bem em minha mente. E me pedir aos perdão por aquele erro que eu cometi na adolescência. Um pecado, chamamos assim. Então, bata bem. Bata entrega. Então, vamos falar a Deus, por que aquele que está esse espírito? Mas ainda tinha uma água. Que me tinha dentro de mim. Então, na altura, havia um propósito do perdão. Então, me tive que entregar aquele mágoa. Mas na mim, nunca tinha nada dentro de mim. Então, Deus é que mostrou-me que ainda me tinha aquele lá. Ele mostrou-me diretamente que me tinha aquele perdão que me tinha de dar para aquele mágoa. Então, foi feito aquele propósito, me libertar daquele mágoa. Queria assim o coração ele livre, que tinha nada, me perdoar aquela pessoa que tinha feito de mim maldade. Então, ficar aquela coisa dentro de mim, mas nem mim que era nenhum. Não é mesmo que tinha nada dentro de mim, mas de conhecer que me ia ficar livre, liberta. Então me começar a bem buscar, me começar a fazer busca. Aquela primeira quarta-feira daquela vigília, me recebi o Espírito Santo. Foi um dia inesquecível. Nunca tenho palavra para descrever aquele momento. Não tive certeza que Deus é comigo. Hoje, nunca tinha nada no meu coração, me é liberto, me é livre. Não tenho direção de Deus, tudo o que me tiver de fazer, me tapou Deus para frente, me te seguiu o que ele está, direciona-me, me tem paz. Já nada que está fadigando para dia de manhã, por exemplo. Antes me era fadigado naquelas coisas para dia de manhã, se um que tem, se um que tem, magrinha assim já não. Já me que tem aquela coisa, graças a Deus. Agora, minha vida tem paz, me tem alegria. Entendo tudo. Mora que me está a falar, me abençoar. O Espírito Santo é tudo. Tudo na vida. Tudo que uma pessoa poder ter, tudo riqueza, ele. Vou poder ter tudo enquanto, mas se boca tem Espírito Santo, boca tem nada. Nada boca tem. E grinha assim, me estou ele. Antes me estava el, magrinha assim, estou el. Na minha vida.
0: Se você precisa de uma ajuda espiritual, nós temos a nossa central de ajuda com a linha 800-5001. Essa linha é grátis, você pode ligar de qualquer operadora, mesmo sem saldo, você será escutado, você será ouvido, você será ajudado. Você que está angustiado, você que está doente, você está sem paz, você talvez está com pensamentos de dar cabo da sua própria vida, meu amigo, minha amiga, pare, não faça isso, porque existe sim uma saída para você em uma igreja universal mais perto de si. Nós queremos e podemos te ajudar. Hoje é o dia em que você pode ser livre dessa angústia, dessa depressão, desse choro. Aliás, eu quero que você prepare desde agora um copo com água. Um pouco mais lá na frente estaremos fazendo uma prece, uma oração em seu favor, para que Deus tire a dor da alma, para que Deus tire a doença do seu corpo e Ele venha te dar saúde e forças para reagir. Mas você que precisa de ajuda, você que diz, a minha alma está angustiada, eu sou uma pessoa que anda triste e vazia, nesta terça-feira, hoje é o dia da cura e você pode se ver livre dessas enfermidades. Eu quero que você acompanhe essa chamada que fala do que nós estaremos fazendo amanhã, quarta-feira, o grande estudo da armadura de Deus, e já voltamos.
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0: Amanhã, quarta-feira, você é nosso convidado também nesse grande estudo bíblico, o estudo da armadura de Deus. O que nós temos aprendido é como você pode ser protegido, ser guardado, primeiro na sua alma. E como é que você pode se aproximar de Deus na prática? E na oportunidade nós teremos amanhã a grande Santa Ceia. Traz escrito num pedaço de papel qual tem sido a sua maior preocupação. Meu amigo, minha amiga, você que é uma pessoa que tem várias preocupações, qual tem sido a maior de todas? A maior das preocupações que você tem? Algo que te incomoda muito e você diz, eu preciso de ajuda. Escreva num pedaço de papel e traz em uma igreja universal do Reino de Deus mais perto de si. Você que tem uma vida seca, nós temos falado esses dias sobre a situação do povo de Israel nos dias do profeta Joel, em que eles foram atingidos por pragas que tiraram tudo o que eles tinham e eles ficaram sem nada. E o que havia era choro, era pranto, era só o sofrimento. Mas por quê? Porque essas pessoas, o povo naquela época, se afastou de Deus. E esse afastamento resultou num sofrimento extremo na vida deles. Você talvez esteja afastado também da presença de Deus, e isso tem causado muito sofrimento na sua vida. Nós queremos ajudar você a mudar essa situação. Você vai acompanhar a história da dona Gracinda Cruz, que tinha problemas de saúde, problemas familiares, mas que mudou de vida na Igreja Universal. Acompanhe.
4: Minha mãe ficou doente quando eu era muito jovem, tinha meus 9 anos. E minha mãe ficou muito doente. sem saber o que é que ela tinha, porque os médicos nesse tempo eram diferentes de hoje. E nessa altura eu chorava muito. Tenho mais irmãs, mas eu chorava muito, até na minha cara ficou queimada das minhas lágrimas. Quando eu me casei, tinha 17 anos. Depois tive a minha primeira filha. O meu marido foi para ultramar. Fiquei na casa dos meus sogros e tive problemas, porque ele tinha mais irmãs, mas eu lá tinha que fazer tudo. Como estava lá às obediências deles, eu não trabalhava e aí foi um sofrimento muito grande. Ele ficou lá no ultramar em Moçambique 27 meses e foi um grande sofrimento, uma tristeza. Já tinha a minha filha, mas foi uma altura que me marcou muito. Mais tarde eu fiquei doente com bronquite asmática, tive hemorragias, foi uns 6 meses, fui a vários médicos por causa da asma, tinha muita falta de ar, fiz várias vacinas que vinham até do estrangeiro e nada adiantou. Depois alguém me falou, né, que havia um lugar que podia mudar a minha vida. Eu fui a Bruxas, fui a cartomantes, fui a esses lugares todos, mas que a minha vida ainda ficou pior. Fui lá uma senhora na minha casa a fazer umas benzeduras, a queimar umas ervas, e aí começou o inferno na minha vida. E o meu filho meteu-se na droga. A minha filha com um casamento destruído, o meu marido arranjou amantes e foi uma destruição total. Falta de dinheiro, não é que nós não trabalhássemos, nós trabalhávamos, mas o dinheiro não rendia, desaparecia tudo. Mas um dia alguém, vendo o meu sofrimento, que me conhecia, disse-me que havia um lugar onde é que a minha vida podia mudar. E disse, onde é que é esse lugar? Já fui a tantos lugares, onde é que é? Disse, ah, Deus tem poder para mudar a minha vida. E eu disse assim, onde é que ele está? Onde é que está esse Deus? Como eu tinha tanto sofrimento, achava que Deus não olhava por mim. Disse, onde é que ele está? Se ele existe, porque é que ele tem tanto sofrimento? E foi o que eu disse para ela, assim, não, há um lugar onde é que pode, se tu creres, pode mudar. Mas eu não acreditei. Mas uma noite eu estava no meu quarto, e na minha cabeceira tinha um rádio. E eu liguei o rádio e ouvi uma programação onde é que falava uma senhora que estava dando um testemunho que era parecido com a minha vida. Aquela senhora estava passando aquilo que eu já tinha passado, aquilo que eu estava passando. E aquilo prestou-me atenção. Eu ouvi aquilo, prestou-me atenção. E depois, no fim, disseram onde é que ficava, deram o número do telefone. Quer dizer, mas assim, ainda resisti. Não. Ah, será que é verdade? Será que é verdade? Pensava eu. Mas eu disse, não, tenho que ir lá. E eu pensei, vou lá. Esse dia passei muito mal, porque eu tinha crise de falta de ar, que tinha ido lá para o hospital para pôr oxigênio, e eu espirrava, e aquilo a falta de ar não passava. E naquele dia, quando eu entrei, na sexta-feira, passei muito mal. Senti uma falta de ar, alguém me apertar a garganta, mas a partir desse dia, eu nunca mais tive falta de ar. Eu tinha que tomar com isso, porque eu não dormia, ia fazer comprimidos por causa da falta de ar, e nessa noite eu nem tomei o comprimido, nunca mais tive falta de ar. Eu no domingo tive vontade de voltar outra vez. Voltei, falei com o auxiliar que estava nesse momento na igreja, falei com ele, tive-lhe a contar os meus problemas, e ele disse-me se a senhora querer, a senhora vinha fazer, disse o que é que eu vim fazer, as correntes que eu vim fazer para a libertação, para a saúde. Eu ouvi o que ele me disse e pus em prática. Vi aquilo que eu disse, eu fiz tudo. Para dizer que tudo mudou, logo não. Eu achava que o problema era o meu filho. O filho, como estava na droga, eu pensava que o problema fosse ele. Mas o mal também estava em mim. Porque depois o pastor lá me indicou o que eu devia fazer, e disse que eu tinha que buscar primeiro por mim para eu me libertar, e depois ia que eu já podia lutar por a família. Foi isso que eu fiz. Obedeci à palavra que ele me disse, fiz as correntes, vinha sempre à igreja quando os dias que eu tinha que vir, e houve um dia que eu achei que já não tinha aquelas coisas, não tinha já aqueles problemas, aquela ansiedade, aquela falta de dormir, aquela tristeza, aquela angústia. Quer dizer, não estava tudo bem, porque depois tive as hemorragias e eu tive que ir no médico, um ginecologista, e eu tinha uma barriga muito grande e ele disse que eu tinha que ser operada porque tinha um mioma. Mas depois eu comecei a fazer a unção com óleo, a corrente da saúde, comecei a fazer a unção com óleo e aquilo desapareceu. Eu via que estava mais ou menos, as coisas estavam, não estava bem, faltava qualquer coisa. E sempre eu ouvi falar do Espírito Santo e eu queria saber o que era o Espírito Santo. E tinha vontade, tinha sede daquela palavra que às vezes eu ouvia. Então aí, eu já de noite levantava-me de madrugada a orar, lia mais a Bíblia, fui buscar, fui às correntes de, ia sempre à quarta-feira ou domingo, e depois aí, um dia que eu senti uma paz que só quem sente é que sabe explicar. E foi aí que eu senti essa paz quando o Espírito Santo desceu sobre mim. A paz de Espírito é uma coisa que só quem tem é que sabe explicar o que é. Deixei de ter aquela... Eu tinha ansiedade, era muito ansiosa. Tinha medo. E a partir daí, tudo esse medo, tudo acabou. Tudo. O meu filho, graças a Deus, hoje já tenho um filho com 11 anos. E está transformado. Minha filha também, o marido depois separaram-se, mas hoje vive, casou com outro senhor, tem uma filha já com 32 anos e abençoou a minha vida financeira. Hoje, graças a Deus, eu antes trabalhava e o dinheiro desaparecia, como tinha ali o dia e toda a gente do meu dinheiro. Hoje eu posso dizer que tenho como que eu quero, tenho do bom e do melhor e tenho uma família abençoada, mas tudo eu dou graças ao Espírito Santo, se não fosse o Espírito Santo. Não era aquilo que eu sou hoje. Assim, de hoje é uma nova pessoa, nasceu de novo, morreu para este mundo e é uma pessoa com paz, com um desejo de ajudar o próximo e falar que existe um Deus que pode transformar tudo, se nós queremos.
3: Prepara o copo com água. Dê-lhe um bocado, ou também faz uma oração para vó.
5: Neste momento, vamos unir a nossa fé. Vamos falar com aquele que tem o poder de nos abençoar, porque Ele é Deus.

Senhor, meu Deus e meu Pai, nós oramos por todos que neste momento precisam de ajuda, sofrem, precisam de um socorro. Consagra este copo com água, abençoe com teu poder. Quando esta pessoa beber, ela venha receber a força que vem do Senhor, para receber a cura no corpo e na alma, para ser livre das enfermidades e dores, de tudo que tem castigado a vida dessa pessoa. Meu Deus, liberta todos, arranca o mal e muda a vida dessa mulher e desse homem. Nós abençoamos a todos e entregamos a vida de cada um nas tuas santas mãos, em nome do Senhor Jesus. Amém? E graças a Deus. Tenha fé e creia que Deus ouviu a sua oração e Ele muda a sua vida. Mas não para por aqui. Procure uma igreja universal mais perto de si, e a nossa sede está ali no Templo Maior, na cidade da Praia, no Paiol do Coqueiro. Você pode participar. Nós estamos aqui nos Pargos, atrás das bombas da Cher, na Ilha do Sal. Você pode também nos encontrar aqui, e de Santo Antão a Brava, em todas as igrejas universal do Reino de Deus. Nós fechamos esse programa lembrando a todos que amanhã, quarta-feira, não falte, mas que no dia 1 de novembro nós teremos o grande evento, o maior evento na Igreja Universal do Reino de Deus, ali no estádio Tubarão Jesus, na cidade da Praia. De todas as ilhas estaremos ali com a presença do Senhor Bispo Macedo, um grande encontro que nunca aconteceu aqui em Cabo Verde, na Igreja Universal. Você e a sua família são os nossos convidados. Deus abençoe a todos, ficamos aqui, até a próxima.

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0: Se as plantas estão lá. Ok. Oi, amor!
1: Oi, minha vida! Já estava com saudade.
2: Também foi o trabalho.
0: Amor, confesso, foi extremamente cansativo, mas valeu a pena.
2: Sempre vale a pena.
0: E como é que tu estás, amor?
2: Eu estou ótima.
0: Sempre linda.
2: Ai, são teus olhos.
0: O que estás a cozinhar para nós?
2: Aquelas coisinhas que tu adoras.
0: Vem já, vou tomar banho, amor.
2: Beijo, amor.
0: Até já.
2: Beijo. Maluco. Ah, esqueci o telefone. Amor?
0: Sim, amor?
2: Chega aqui, por favor.
3: É isso que te deixou cansado?
2: Qual é o teu problema? Qual é o teu problema, não, Landrick? Calma. O que é que te falta, Landrick? O que é que te falta?
0: Não é bem,
2: o que é que não é bem? Anos de relação, tu pões no lixo? Explica.
0: Amor.
2: Desaparece já daqui.
0: Amor, abre essa porta, amor.
2: Amor, o cara...

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